0: Ed Mota, de Zélia Duncan, Quais Serão Meus Desejos. Maurício Pereira, de Dr. Morris e Maurício Pereira, A Mais, Rubião do Blues. Agora, Martinho da Vila.
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Foi assim, num dia em que todas as pessoas do planeta inteiro resolveram que ninguém ia sair de casa, como que se fosse combinado em todo o planeta. 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

para lá, pois sabiam que os fiéis também não estavam lá. 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

0: Pato Fu, de John, Vida Imbecil. Raul Seixas, dele e Cláudio Roberto, O Dia em que a Terra Parou.
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Ouvimos Moraes Moreira, de sua autoria, O Que É O Que É, e antes Maria Bethânia e Omara Portuondo, de Rubens Campos e Henricão, Só Vendo Que Beleza, Marambaia. Na sequência, Flávio Tris.

0: Boca Livre, de Edu Lobo e Paulo César Pinheiro, Terra do Nunca. Flávio Tris, de sua autoria, Terra, Terra. Montagem Toninho Silva, seleção musical Inês Medalha. A apresentação Fernando Zeda. Uma boa noite a todos e até amanhã.
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5: Vinte e duas horas.
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6: Olá, bem-vindos. O que é a vida? Essa era a pergunta feita por Antônia Bujanra no programa Provocações aos convidados que ele entrevistava por lá. E a dificuldade de responder a essa pergunta quase sempre existia. No dicionário, vida é substantivo feminino e significa existência, modo de viver, conjunto de coisas necessárias à subsistência, movimento, calor, profissão, fundamento, essência, origem, biografia. Neste especial, hoje e na próxima semana, vamos mostrar como a música brasileira refletiu sobre a vida. Reflexão que, vez ou outra, todos nós fazemos em alguns momentos da nossa existência, não é? Pois então, a vida como tema ou como títulos de canções da MPB. Começando com um clássico que representa muito bem o nosso assunto de hoje.
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Abrindo o especial O Que é a Vida? Reflexões na música brasileira pela Rádio Cultura Brasil, o clássico de Gonzaguinha, com ele mesmo, O Que é o Que é. A seguir, Chico Buarque reflete sobre a vida.

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Maria Bethânia, de Caetano Veloso, Vida Real. E abrindo o bloco, Chico Buarque, dele, Vida. As reflexões que vez ou outra fazemos sobre a vida e o nosso papel têm a ver com o ato de envelhecer ou de não se encontrar muito bem na realidade que estamos vivendo. É sobre isso que tratam as canções que ouviremos a seguir.

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0: Mais reflexões sobre a vida na música popular brasileira com Bruna Caran, composição de Zé Rodrigues. Não perca o final. Vamos a um rápido intervalo. Daqui a pouco estamos de volta. Até já.
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4: O que é a vida? Pergunta que todos nós em algum momento fazemos e temos certa dificuldade em responder, né? No dicionário, relembrando, vida é substantivo feminino e significa existência, modo de viver, conjunto de coisas necessárias à subsistência, movimento, calor, profissão, fundamento, essência, origem, biografia. Neste especial hoje e na próxima semana, estamos mostrando como a música brasileira refletiu sobre a vida, a rotina no nosso dia a dia. Será que somos o que queríamos ser? A seguir.

a rotina no nosso dia a dia. E será que somos o que queríamos ser? Nesse bloco do especial O Que É a Vida, reflexões na música brasileira, Lulu Santos, dele, Já É. Antes, Os Paralamas do Sucesso, composição de Marcos Valle, Paulo Sérgio Valle, Capitão de Indústria. Mas será que somos nós os donos dos nossos destinos? Ou já está tudo escrito?

Com Paulinho da Viola ouvimos Desorba Devagar e Madeira e A Vida Continua, abrindo bloco do próprio Paulinho e de Hermínio Belo de Carvalho, Timoneiro. Na sequência, no especial O Que É a Vida, o encontro de Tom Jobim, Chico Buarque e Miúcha.

0: duas gravações reunindo Tom Jobim, Chico Buarque e Miúcha. Vai Levando, parceria de Chico com Caetano Veloso e Sei Lá, A Vida Tem Sempre Razão, de Toquinho e Vinícius de Moraes.
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0: Zeca Pagodinho, de Serginho Meriti e Eli do Cais, Deixa a Vida Me Levar. Antes, Lenine, dele mesmo, Quem Leva a Vida Sou Eu. E assim, encerramos a primeira parte do especial O Que é a Vida. Na semana que vem, continuamos apresentando de que maneira a música brasileira refletiu sobre a vida. Muito obrigado pela sua companhia e até a próxima. Tchau.
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10: 23 horas.
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11: Programa de estágio da Rádio Cultura Brasil, hoje em edição especial dedicada aos 80 anos de nascimento de Bete Carvalho.
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11: Elizabeth Santos Leal de Carvalho nasceu no Rio de Janeiro em 5 de maio de 1946. Estudou violão, participou de festival, se interessou pela bossa nova e aderiu de corpo e alma no samba. Por isso, ficou conhecida como a Madrinha do Samba.
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11: O trabalho da artista passou pelo registro de obras de Cartola e Nelson Cavaquinho. Descobriu gente jovem fazendo um samba diferente. Em Cacique de Ramos, conheceu Zeca Pagodinho, Jorge Aragão, Arlindo Cruz, Sombra, Sombrinha e tantos outros. Fundo de Quintal, no Rio de Janeiro. Quinteto em Branco e Preto, em São Paulo. Por tudo que a cantora fez, nossa homenagem a Beth Carvalho.

0: Ouvimos Beth Carvalho em Agoniza Mas Não Morre, a música mais conhecida de Nelson Sargento, lançamento de 1978.
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0: A discografia de Beth Carvalho conta com cerca de 30 álbuns, 2 DVDs e muitos registros no Brasil e até no exterior. Os registros de Beth Carvalho fazem também parte da formação musical e pessoal de parte dos estudantes de comunicação da Rádio Cultura. Sandra Vasconcelos, aluna de jornalismo do Centro Universitário Anhanguera, escolheu o primeiro sucesso da cantora, um dos temas mais cantados nos barzinhos desse Brasil gigante.
2: Andança, eternizada na voz de Beth Carvalho, soa como uma festa saudosa coletiva. Porque na letra de Paulinho Tapajós, ele aborda essa superação da solidão, como no verso Cansei de Ser Sozinha, seguida pela vontade de compartilhar momentos com outras pessoas. Eu escolhi essa música por um significado unicamente pessoal, por ter ouvido muito em reuniões familiares, e muito provavelmente você, ouvinte, também tem essa lembrança. A cantora, claro, mudou muito seu estilo vocal ao longo dos anos. Inclusive, deixo aqui uma dica de ouro para você, ouvinte. Tira um tempinho para ouvir a gravação original e logo em seguida coloca uma versão ao vivo mais recente. É incrível perceber a evolução musical e todas as nuances que a sonoridade da voz da Beth foi ganhando ao longo da carreira dela. Então vamos de Andança, de Edmundo Souto, Danilo Caymmi e Paulinho Tapajós, na voz, é claro, da eterna Beth Carvalho.

0: Ouvimos Andança, de Danilo Caymmi, Edmundo Souto e Paulinho Tapajós, com o clássico da MPB, Beth conquistou o terceiro lugar no Festival Internacional da Canção em 1968, ao lado do conjunto Golden Boys. Seu primeiro LP, fruto do sucesso no festival, tinha como título Andança, lançado em 1969. Música do final da década de 1970. A estudante de rádio e TV da Universidade Anhembi Morumbi, Maria Vitória, comenta a próxima faixa.
1: Olá, eu sou Maria Victoria, estudante de rádio e TV da Universidade Anhembi Morumbi, e a música que escolhi foi Vou Festejar. Beth, com sua voz impecável, acompanhou as viagens à praia que fazia com os meus pais. Lembro claramente do pendrive de samba que meu pai colocava e depois ele e minha mãe entravam no dueto.

Você conferiu Vou Festejar, de Jorge Aragão, Dida e Neusci. A faixa integra o álbum De Pé no Chão, de 1978, e passou a ser utilizada como cântico em estádios de futebol. Ela, botafoguense, ele, Chico Buarque, fluminense. Não se sabe se os dois tinham rivalidade nas arquibancadas, mas na música não entraram em divididas. Beth canta Chico Buarque, Apesar de Você.

Você ouviu Apesar de Você, de Chico Buarque com Beth Carvalho. Para o álbum Beth Carvalho no Pagode, de 1979, a cantora gravou a faixa Coisinha do Pai, escrita por Almir Guineto, Luiz Carlos e Jorge Aragão. E foi justamente essa música que eu escolhi para essa edição. O motivo da minha decisão foi o sentimento que essa música me causa. Ao ouvi-la, eu penso em um pai carinhoso, elogiando e cuidando de sua filha, como seu bem mais precioso. Eu gostaria de ser pai algum dia, mais especificamente, pai de menina, e almejo ser o melhor possível para ela, tratando com o máximo de amor e carinho que eu conseguir.

0: Ouvimos Coisinha do Pai, de Almir Guineto, Luiz Carlos e Jorge Aragão, na voz de Bete Carvalho. Nos anos 1980, a cantora continuou retratando a alma do Brasil. Do disco Saudades da Guanabara, de 1989, vem a escolha de outra estagiária da Rádio Cultura.
1: Oi, ouvinte, eu sou a Giovana, estudante de jornalismo na Fapcom. E eu escolhi falar sobre a música Sonhando Eu Sou Feliz, um sambinho otimista que fala sobre apertos pelos quais a maioria das pessoas passa e como lidar com eles da melhor maneira.

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1: Você acabou de ouvir Sonhando, Eu Sou Feliz, composição de Franco, Arlindo Cruz e Marquinho PQD. A música integrou a trilha sonora da novela Gente Fina, na TV Globo. Programa de estágio da Rádio Cultura Brasil, hoje em edição especial, dedicada aos 80 anos de nascimento de Beth Carvalho.
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1: Não é raro notar a voz de Beth Carvalho nas trilhas sonoras das novelas brasileiras. Faixas interpretadas por ela já embalaram diferentes enredos, como a música Meu Perdão, na produção Pecado Capital, e Acreditar, música de 1999 incorporada a uma novela mais recente, Amor de Mãe, de 2019. Para seguir com homenagem, vamos conferir esses dois sucessos.

0: Acabamos de conferir uma dobradinha de interpretações da cantora Beth Carvalho, Acreditar, de Dona Ivone Lara e Délcio Carvalho, antecedida por Meu Perdão, composta por Guilherme de Brito e Nelson Cavaquinho. Chegando aos anos 1990, Beth Carvalho continuou gravando autores de várias vertentes do samba. O estudante de rádio e TV Vitor Costa, da Belas Artes, destaca uma criação de Paulinho da Viola, de 1992.
1: E conheci a Beth Carvalho como muitas pessoas, em churrasco de família. E uma das músicas que mais me marcou foi Pra Jogar no Oceano, pois com a chegada da pandemia eu pude explorar e entender mais essa grande cultura do samba, que ao longo dos anos conseguiu me marcar, assim como ela continua marcando milhões de pessoas.

0: De Paulinho da Viola, ouvimos Pra Jogar no Oceano, do disco Pérolas, 25 anos de samba. Beth Carvalho também participou como convidada de vários projetos. Um deles foi Songbook Carlos Lira, lançado em 93 com regravações de obras do artista.
1: Meu nome é Gustavo Bittencourt, sou estudante de rádio e TV na FAPCOM e estagiário aqui na Rádio Cultura. Sempre tive grande interesse pela música popular brasileira e, trabalhando com as seleções musicais por aqui, tive a oportunidade de me aprofundar ainda mais no trabalho grandioso de Beth Carvalho. Entre suas interpretações, escolhi Feio Não É Bonito, de Carlos Lira e Gianfrancesco Guarnieri, uma canção que evidencia as raízes do samba, a amargura e a beleza da vida de quem carrega essa cultura tão essencial para a nossa arte, junto a um forte desejo de transformação da realidade social.

No especial sobre os 80 anos de nascimento da cantora, quem monta a programação musical desse horário somos nós, estagiários das rádios Cultura Brasil e Cultura FM. Damos continuidade com a interpretação da cantora para As Rosas Não Falam, de Cartola, apontada como a primeira versão da música divulgada comercialmente.

Você ouviu As Rosas Não Falam, de Cartola, em uma interpretação de Beth Carvalho. Outra música de Cartola tem história diretamente ligada a Beth Carvalho. O Mundo é um Moinho, um dos sucessos mais emblemáticos do compositor.

0: Ouvimos de Cartola, O Mundo é um Moinho, na voz de Beth Carvalho. No final da década de 90, a cantora regravou a faixa título de um álbum do Fundo de Quintal, grupo descoberto por ela no bloco Cacique de Ramos. A canção motivou a escolha da estudante de rádio e TV Marina Bertazzoni, aluna da Anhembi Morumbi.
1: Falar da Beth Carvalho é falar de amor pelo samba. Para essa homenagem, eu escolhi a música O Show Tem Que Continuar. Essa canção me faz voltar no tempo, direto para minha infância. Me lembro de estar no quintal de casa e ficar ouvindo a minha avó cantarolando feliz enquanto lavava roupa. Acho que as músicas que a Beth cantava tinham esse poder de alegrar até os momentos mais cotidianos.

0: Ouvimos O Show Tem Que Continuar, samba de Sombrinha, Arlindo Cruz e Luiz Carlos da Vila, gravado por Beth Carvalho para o disco Pérolas do Pagode, de 1998. Encerrando essa edição especial, Bruno Trentin, estudante de jornalismo na FAAP e estagiário da Rádio Cultura, destaca uma gravação de Beth Carvalho e Hamilton de Holanda no extinto espaço Canecão, Rio de Janeiro, 2004.
1: Para celebrar Beth Carvalho, eu escolhi a música Água de Chuva no Mar. E nessa versão, ela está acompanhada de Hamilton de Holanda, outro craque da música brasileira. Essa música fala principalmente de amor e felicidade, que para mim, em tempos como esse, são primordiais. E como diz a letra, é água de chuva no mar, sem pressa, sem medo de errar. E eu acho que essa é uma outra coisa que a gente precisa muito, não ter medo do erro. Viva Beth Carvalho, viva o samba e viva a música brasileira!

0: Obrigada, Milton!
1: Essa foi a versão ao vivo de Águas de Chuva no Mar, de Carlos Caetano, Vanderlei Monteiro e Gerson Gomes, com Beth Carvalho acompanhada por Hamilton de Holanda no bandolim.

Chega ao fim essa edição especial do programa de estágio da Rádio Cultura Brasil, hoje em celebração aos 80 anos do nascimento da madrinha do samba, Beth Carvalho. A apresentação foi minha, Gabriel D'Angelo. Os trabalhos técnicos, Toninho Silva e Carlos Lima. O roteiro foi de Sandra Vasconcelos. Produção, Gustavo Bittencourt. E a supervisão, Eduardo Weber. Realização, Rádio Cultura Brasil, emissora da Fundação Padre Anchieta.

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4: Meia-noite.
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5: Boa noite, eu sou a Teca Lima e a partir de agora e até as 2 da manhã você ouve uma seleção minha com o melhor da música instrumental brasileira.

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Programa de estágio da Rádio Cultura Brasil. Nesta semana, a seleção é de Bruno Trentin e a apresentação é minha, Gabriel D'Angelo. Vamos começar esta programação com O Vento. Em seguida, tem A Paz e O Sal da Terra.

Ouvimos com Roupa Nova, Ivete Sangalo, de Beto Guedes e Ronaldo Bastos, O Sal da Terra. Com Paula Morelenbaum, de João Donato e Gilberto Gil, A Paz. E abrimos o bloco com Djavan, dele e Ronaldo Bastos, O Vento. Fique na sequência com Vanessa da Mata.

0: Aqui na Rádio Cultura Brasil, você ouviu com Barão Vermelho, de Frejat e Cazuza, Pro Dia Nascer Feliz. E antes, com Vanessa da Mata, dela e Liminha, Ai, Ai, Ai. 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A seguir, Caetano Veloso.
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1: Ouvimos com Tom Jobim, Miúcha e Chico Buarque, de Toquinho e Vinícius de Moraes, Sei Lá, A Vida Tem Sempre Razão. E antes, com Caetano Veloso, de Chico Buarque, Samba e Amor. Cai Dentro.

Ouvimos com Roberta Sá, de Xande de Pilares, Arlindo Cruz e Mauro Júnior, Samba de Arerê. E anteriormente com Elis Regina, de Baden Powell e Paulo César Pinheiro, Cai Dentro. Uma seleção musical equilibrada com a presença do novo e do clássico você encontra aqui, não importa o dia ou o horário. 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Na sequência temos Herbert Viana.

Você ouviu com Chico César, dele, A Primeira Vista, e antes, com Herbert Viana, dele, A Lua Que Eu Te Dei. Juízo Final.

0: Obrigada, Milton.
1: Ouvimos Água de Chuva no Mar, de Carlos Caetano, Vanderlei Monteiro e Gerson Gomes, com Beth Carvalho e Hamilton de Holanda. E antes, com Seu Jorge e Almaz, de Nelson Cavaquinho e Elcio Soares, Juízo Final. Gente que entende de música popular brasileira está diariamente presente em nossa programação, com entrevistas, novidades e comentários musicais, sempre às 5 da tarde, aqui na Rádio Cultura Brasil. Maria Gadu.

Ouvimos com Maria Gadu, de Danny Black, Linha Tênue. Eu sou Gabriel D'Ângelo. Nesta semana, sou eu quem apresenta o programa de estágio da Rádio Cultura Brasil. A seleção musical foi de Bruno Trentin. Os trabalhos técnicos, Antônio Silva. Supervisão, Eduardo Weber. Continue ligado na programação da Rádio Cultura Brasil.

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5: 5 horas e 59 minutos.
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0: Olá, ouvinte, bem-vindo ao Música Regional Brasileira. Começamos com Silveira e Bainha.

Ouvimos com Silveira e Barrinha, de Barrinha, e Dálio Santana, Volta do Peão. Na sequência, César e Paulinho.

0: Com o Roberto Correia dele, ouvimos Recorte da Triste Hora. Com César e Paulinho, a composição do César. Tô indo embora.
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0: Lourenço e Lourival interpretaram de Rielinho e Juvenal Fernandes, Anel de Noivado. Antes, com Pena Branca, de sua autoria, Dança do Bugio.
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0: Com Mineiro e Manduzinho e Adalto Santos e João Pacífico, ouvimos de Cornélio Pires, Toada de Mutirão. Com Tonico e Tinoco, do Mário Schenco, Tempo de Amor.
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0: Pedro Paulo e Tião Lourenço interpretaram de Tony D'Amito e Carlos César, Tropas e Boiadas. Antes, com Vieira e Vieira Júnior, do Geraldinho, ouvimos Patrão e Boiada.
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Como as irmãs Freitas, de Albertino Soares e João de Freitas, ouvimos Velho Cuiabá, com Torres e Florêncio, do Raul Torres, Boiada Cuiabana. E seguimos com Tião Carreiro e Pardinho.

0: com o selinho dele, a Flor dos Pampas, com Tião Carreiro e Pardinho, de Carreirinho e Zé Carreiro, as Três Cuiabanas.
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0: Diogo e Leandro interpretaram de Aleixinho, Brazando e Brazandinho, o Corre, Corre da Vida. Antes, com Valdecir e Valdinei, ouvimos de João Miranda e Praense, Viola Amuleto.
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Com Zico e Zeca, do Zé Fortuna, Folha Seca. Antes, com Liu e Léo, ouvimos de Nenete e Itapuã, Um Tostão de Chuva.

0: Com Comandante Confidente, ouvimos de Nelson Gomes e Luiz Leme, Pedaço de Mau Caminho. Hoje ficamos por aqui. Muito obrigada por sua companhia. Até mais.
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6: Pontualmente 7 horas, muito bom dia para você que segue aqui na sintonia da Rádio Cultura Brasil nesta manhã de quarta-feira. Hoje é dia 6 de maio de 2026 e a gente segue para mais um Música e Notícia. Eu sou a Laura Mayumi na apresentação e na seleção musical. Nos próximos dias eu conto com a redação da Isabela Gonçalves e o apoio de produção da Giovana Chaves. Nós vamos juntas com você até as 10 da manhã, com música brasileira e a atualização das principais notícias do dia aqui na capital, no Brasil e no mundo. Abrindo, como sempre, nosso programa com música, hoje a gente vai com o Ney Matogrosso, Bicho de Sete Cabeças. Música.

Tom Zé, o amor é velho e menina, música dele. Antes teve Ney Matogrosso com Bicho de Sete Cabeças, de Geraldo Azevedo, Zé Ramalho e Renato Rocha. 7h07. Nesta quarta-feira, a capital paulista amanhece com o tempo fechado, com previsão de abertura de sol ao longo do dia. Por aqui na janela já está bem céu azul. Os termômetros variam entre mínimas de 16 graus, é a temperatura que a gente tem agora, e máximas que podem chegar aos 29. No período da tarde, poucas nuvens com chances de sol, e à noite o tempo volta a fechar com céu nublado, mas sem previsão de chuva para hoje. E seguimos com música por aqui, com a Cássia Eller, Nós.

Olê! Versão flamenca da Tiê para Você Não Vale Nada, música do Dorival Dantas. Essa música surgiu como um sucesso do grupo Calcinha Preta. Antes teve Cássia Eller com Nós, do Tião Carvalho, agora 7h14. A Polícia Federal investiga uma possível liberação de precatórios e repasse dos créditos a fundos de investimento. A suspeita, que envolve ordens judiciais para que a União realize pagamentos bilionários sem seguir as normas determinadas, partiu de um processo administrativo iniciado no ano passado pelo Conselho Nacional de Justiça e aprofundado pela Corregedoria do Tribunal Federal Regional da Primeira Região. Neste ano, a apuração ganhou a atenção de investigadores e autoridades do judiciário depois do escândalo do Banco Master, que revelou fundos de investimentos usados em diversos crimes. O CNJ e a Corregedoria do TRF1 identificaram que juízes de 5 varas enviaram precatórios sem registros da data do encerramento dos processos, os colocando na fila de pagamento antes da hora. O processo administrativo não puniu nenhum juiz e agora a análise do caso está com a Diretoria de Investigação e Combate ao Crime Organizado e à Corrupção, responsável também pelos inquéritos do caso Banco Master. 7h15, um bom dia para você que segue aqui na Sintonia da Cultura Brasil. A gente segue com música, agora com o som do Alceu Valença.

Geraldo Azevedo, parceria dele com Renato Rocha, essa foi Dia Branco. Antes teve Alceu Valença, dele Ai de Ti Copacabana. 7h22. O governo dos Estados Unidos anunciou que vai começar a testar novos modelos de inteligência artificial para verificar riscos à segurança nacional. O poder americano fechou acordos com Google, Microsoft e a XAI, ou XAI, semelhante ao contrato fechado pelo ex-presidente Joe Biden com a empresa do ChatGPT, a OpenAI. O uso de inteligência artificial pelo governo de Donald Trump envolve tarefas como cruzar imagens de satélites, dados confidenciais, definir alvos e calcular ataques precisos, assim como a operação que vitimou o líder supremo do Irã, Ali Khamenei. O presidente americano, que defendia menos regulação dessas plataformas, hoje acredita que novos modelos devam passar por avaliação de segurança antes de serem lançados. 7h23, seguindo com música por aqui, som do Edson Cordeiro.

0: Elba Ramalho com Baioque, música do Chico Buarque. Antes teve Edson Cordeiro e Almério, Quase Nada, do Zé Cabaleiro. 7h30, tá na hora da participação do maestro João Maurício Galindo com o Pergunte ao Maestro.
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2: Olá, amigos. Uma ouvinte envia a seguinte pergunta. Gostaria de saber se o livro Pequena Crônica de Ana Madalena Barr é autêntico ou mera ficção. Eu fiquei um pouco decepcionada quando ouvi falar de sua origem ficcional. Caro ouvinte, há muito tempo atrás eu comprei o livro e logo que comecei a lê-lo, desconfiei. Parecia um texto muito romantizado, não condizente com a linguagem do século XVIII, e menos ainda com a de uma mulher que, como se diz popularmente, dava um duro danado cuidando de uma casa com muitas crianças. É verdade que ela se libertou até certo ponto da condição comum de sua época, pois encontrava tempo para fazer música com sua família. Mas certamente não foi Ana Madalena quem escreveu este livro. Ele foi criado em 1925 por uma inglesa chamada Esther Meinel. Mas isso não é de se estranhar. O mundo da música de concerto está cheio de mitos, inverdades e falsificações, muitas vezes disseminados com puro intuito marqueteiro. Se formos nos ocupar de desfazer mais mitos, descobriremos que Salieri não matou Mozart e também não o odiava. Também saberemos que o mesmo Salieri não era um compositor boçal, como mostra o filme Amadeus. Veremos que Beethoven nunca teve como assistente uma jovem estudante de composição que copiava e revisava suas obras, como vemos no filme O Segredo de Beethoven. Saberemos também que a única fotografia autêntica de Paganini, que circulou como uma verdadeira relíquia durante muito tempo, tem como modelo um ilustre desconhecido e não o verdadeiro Paganini, que jamais foi fotografado. E ficaremos estupefatos ao saber que há muito

0: Muito célebre Toccata e Fuga em Ré menor para órgão, muito provavelmente não foi composta por Johann Sebastian Bach. A lista é longa e eu poderia citar muito mais, mas fiquemos por aqui. Um grande abraço e até o próximo programa.
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Essa foi a Márcia Castro com História de Fogo, música de Otto e Alessandra Negrini. Antes teve Letícia Fialho dela, Maravilha Marginal. Agora é 7h41. Na última terça-feira, passageiros com sintomas do hantavírus foram retirados do cruzeiro MV Ondius, no porto de praia, em Cabo Verde, onde há possível surto da doença. A Organização Mundial da Saúde havia confirmado no domingo 3 mortes ligadas ao vírus no navio, um casal holandês e um casal alemão. O hantavírus pode ser transmitido por roedores infectados e os sintomas estão relacionados a febres hemorrágicas e problemas respiratórios e cardíacos. A embarcação segue até o arquipélago das Ilhas Canárias, onde os passageiros e os tripulantes serão examinados e tratados antes de voltarem a seus países, de acordo com um comunicado do Ministério da Saúde da Espanha. 7h42, seguimos com música por aqui, com o som do Erasmo Carlos. Oi.

As Curvas da Estrada de Santos, música de Roberto e Erasmo Carlos, na voz da Elis Regina. Antes teve Erasmo dele e Roberto Carlos também. É preciso dar um jeito, meu amigo. 10 para as 8. Abbas Araki, ministro das Relações Exteriores do Irã, chegou à China e se reuniu com o chanceler chinês Wang Yi em Pequim. A visita, iniciada nesta quarta-feira, acontece uma semana antes da ida do presidente americano Donald Trump à capital chinesa para se reunir com o líder Xi Jinping. Os encontros ocorrem em meio à escalada de tensões no Estreito de Hormuz, com ataques recentes de Estados Unidos e Irã em uma disputa pelo controle da região, que enfraquece uma possível trégua. A China, que atua como mediadora, tem se mantido neutra, embora critique os ataques à soberania iraniana. O país também defende a manutenção de um cessar-fogo e o fim das restrições no Estreito de Hormuz. 7h51, a gente segue com música por aqui, vamos com o som do Cazuza.

0: Rita Lee, dela e Roberto de Carvalho, Buana. Foi tão bom lembrar dessa música esses dias. Antes teve Cazuza, dele e Frejá, Blues da Piedade. 7h59, um rápido intervalo, já já eu volto com mais música e notícia.
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0: 8h01, estamos de volta com Música e Notícia aqui pela Rádio Cultura Brasil. Um bom dia para você que segue na sintonia aqui em 77,9 FM, para você que nos ouve pela FM estendida aqui na capital. Também tem opção de ouvir pela internet, culturabrasil.com.br ou pelo aplicativo Cultura Play para o seu celular. E a Rádio Cultura Brasil também está na TV digital aberta, canal 2.5. Seguimos até as 10 da manhã com música brasileira e com a atualização das principais notícias do dia. Vou abrir com uma mais ou menos das antigas do Caetano Veloso, O Estrangeiro. Estava revendo aqui o ano, é 1989, porque eu lembrei que eu tinha uma fita cassete desse disco. Lembro do objeto, assim. Então a gente vai ouvir a faixa que dá nome a esse álbum, O Estrangeiro.

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De Gilberto Gil e Torquato Neto, essa foi a coisa mais linda na voz da Gal Costa. Antes teve Sérgio Sampaio, dele Eu Quero É Botar Meu Bloco na Rua, e abrindo bloco, Caetano Veloso com O Estrangeiro, composição dele. 8h17.

Separei essa faixa aqui de uma gravação de Chovendo na Roseira com a Brasil Jazz Sinfônica para contar que no próximo sábado, dia 9 de maio, às 8 da noite, o palco do Blue Note recebe a Brasil Jazz Sinfônica para o concerto Cordas no Rock. 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No repertório, sucessos como Stairway to Heaven, Sweet Child O' Mine e Another Brick in the Wall. Imperdível, hein? Então não perca Cordas no Rock com a Brasil Jazz Sinfônica no sábado, dia 9 de maio, às 8 da noite, no Blue Note. Blue Note é bom, né? Os ingressos estão à venda no site eventim.com.br. E a gente segue agora com Malu Magalhães, Sambinha Bom.

0: Malu Magalhães, Dela com Sambinha Bom. Agora 8h21, quem passa por aqui é o Alexandre Ingrevalo para te convidar para o Estúdio 77 de hoje, programa dele que vai ao ar às 2 da tarde. Bom dia, Alê.
1: Oi, Lau. Boa quarta-feira para você. Boa quarta-feira também para o nosso ouvinte que está ligado aqui no Música e Notícia pela Rádio Cultura Brasil. Hoje, né, quarta-feira, além da participação semanal do Atílio Bari, nosso comentarista das quartas-feiras, o Atílio Bari, que apresenta o Persona na TV Cultura sobre o universo do teatro, né? Está sempre com a gente aqui uma vez por semana, trazendo o seu olhar, o seu comentário sobre assuntos da arte, da cultura, da política, do cotidiano. Hoje não será diferente. E hoje teremos também uma homenagem ao Guto Grassamelo, um dos mais importantes produtores musicais da música brasileira e da televisão brasileira também, porque o Guto Grassamelo, que faleceu ontem aos 78 anos no Rio de Janeiro, deixa uma obra fantástica, né? Diretamente ligada à música pop nacional. Ele produziu discos de Xuxa, de Roberto Carlos, de Rita Lee. Ontem no Estúdio 77 destaquei alguns álbuns da Rita produzidos pelo Guto Grassamelo. E hoje no programa, logo mais a partir das 2 da tarde, eu preparei um teletema com trilhas de novelas compostas ou produzidas pelo Guto Grassamelo e de programas também como o Plum-Ti-Plac-Ti-Zum, que marcou uma geração, né? E marca gerações, porque as músicas estão aí e são imortais, né? Vão virando memória afetiva de pessoas nascidas mesmo muito após os anos 80, né? A gente que é da década de 80 ali foi tocado por esse trabalho, mas gerações que nasceram depois também conhecem e cantam músicas como O Carimbador Maluco, Brincar de Viver, essas obras que tiveram ali a produção do craque Guto Grassamelo. Ele teve participação também muito importante na Som Livre. Então a gente vai seguir homenageando o Guto Grassamelo hoje lá no Estúdio 77, a partir das 2 da tarde. Entre outras atrações, né? Informação, dicas culturais, as participações dos nossos ouvintes, tudo no Estúdio 77, entre 2 e 5 da tarde, aqui pela Rádio Cultura Brasil. Tá todo mundo convidado. É isso, Lau. Obrigado pelo espaço. Bom dia para você e para o nosso ouvinte também.

0: Curumim dele, essa foi Compacto. Antes teve Letuce deles, Êxodo Lunar e abrindo bloco Maria Luísa Jobim, dela e Lucas Vasconcelos, Casa Branca. 8h33. O Supremo Tribunal Federal começa a julgar nesta quarta-feira uma lei que modifica as regras de distribuição de recursos resultantes da produção do petróleo entre estados e municípios. Serão analisadas ações que discutem uma lei aprovada pelo Congresso Nacional em 2012, que estabeleceu regras para a partilha de recursos obtidos do petróleo, como royalties e participações especiais. O texto, que determinava que a distribuição das receitas arrecadadas entre produtores e não produtores de petróleo deveria ser igualitária, foi derrubado pela então presidente Dilma Rousseff e restabelecido por parlamentares. Com uma eventual mudança, os principais estados produtores de petróleo, como Rio de Janeiro, Espírito Santo e São Paulo, sofreriam impactos bilionários por ano. A deliberação ocorre 13 anos após a ministra Carmen Lúcia suspender, em decisão individual, a legislação em debate, impedindo a aplicação imediata das regras de partilha. 8h34, seguindo com música por aqui, a gente ouve Emicida.
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0: Emicida, sempre com ótimas parcerias, aqui com a Vanessa da Mata, Passarinhos, uma parceria do Emicida com Xuxa Levi. Agora, 8 horas e 38 minutos. E chegou a hora do nosso destaque literário, esse quadro semanal produzido pelo Chico Carvalho, que também é apresentado na Cultura FM 103.3, em que o Chico apresenta obras de diferentes autores da literatura mundial através do diálogo entre palavras e música. E hoje é dia de falar sobre Mestres Antigos, do escritor austríaco Thomas Bernhard. O enredo é um retrato cômico e implacável do meio artístico-cultural por meio das conversas entre dois velhos amigos diante de uma pintura de Tintoretto.
1: Por mais de 30 anos, um crítico musical octogenário sentou-se no mesmo banco diante da pintura O Homem de Barba Branca de Tintoretto, no Museu de História da Arte de Viena.
2: Por que pintam os pintores se temos a natureza? Mesmo a obra de arte mais extraordinária não passa de uma tentativa miserável e inteiramente sem sentido ou propósito de imitar a natureza. Um mero arremedo.
1: Reger é o nome do sujeito ranzinza, um modelo para toda personagem de Thomas Bernhard. Ali, sentado no banco do museu, ele reflete, dia sim, dia não, sobre a sociedade contemporânea, seus pares, a arte e os artistas, o clima e até o estado dos banheiros públicos. O amigo Atzbacher, um filósofo bem mais jovem, é convocado a encontrá-lo no museu num sábado, dia sempre evitado pelo crítico.
2: Toda burrice humana se revela agora no fato de as pessoas peregrinarem a centenas de milhares até os livros do escritor Stifter, um escritor no máximo e com muita benevolência mediano. Todos se ajoelham diante de cada um de seus livros como se cada um deles fosse um altar. É precisamente nesse pseudo-entusiasmo que a humanidade me repugna. No fim, tudo se reduz ao risível, ou pelo menos à pobreza, por mais grandioso e importante que seja.
1: Tão pessimista como exuberante, rancoroso e ao mesmo tempo hilário, no melhor estilo de Thomas Bernhard, o romance é composto de um único parágrafo que se estende por 182 páginas e remonta a uma série de conversas entre os dois amigos. Mestres Antigos foi publicado originalmente em 1985 e é um retrato satírico da cultura e da nação austríaca, discutindo questões como genialidade, classe e as aspirações da humanidade.
2: É preciso ouvir Bach muitas vezes, ouvi-lo fracassar, assim como muitas vezes ouvir Beethoven fracassar, e mesmo Mozart, ouvi-lo diversas vezes e constatar o seu fracasso.
1: Mestres Antigos é um livro de Thomas Bernhard, tradução de Sérgio Telaroli, uma publicação da editora Companhia das Letras. Roteiro e apresentação de Chico Carvalho. Gravação e montagem de Marcelo Nascimento.

Ouvimos Impressões sobre Noturno, número 13, opus 48, número 1, de Chopin, composição e interpretação ao piano de Jacques Lussier. Esse foi o destaque literário, Chopin, composição, né, interpretação ao piano de Jacques Lussier. Esse foi o Destaque Literário, quadro do Chico Carvalho, que apresenta obras de diferentes autores da literatura mundial, através do diálogo entre palavras e música. Semana que vem, quarta-feira, tem mais aqui no Música e Notícia. 15 para as 9, sigo agora com Flávio Venturini e Caetano Veloso.

Gilberto Gil dele, essa foi Se Eu Quiser Falar com Deus. Antes teve Flávio Venturini e Caetano Veloso com Céu de Santo Amaro, uma música de Johann Sebastian Bach que ganhou a letra do Flávio Venturini muitos séculos depois. Cinco minutos para as 9. O ministro do Trabalho, Luiz Marinho, será ouvido hoje pela comissão especial que discute o fim da escala 6x1. Será a primeira audiência pública do conjunto que discute a PEC, com o objetivo de discutir os critérios para a implementação da redução da jornada e de ouvir ministros, representantes sindicais e de setores produtivos para afinar o texto final. O Ministério do Trabalho afirmou que Marinho, que é a favor do fim da escala 6x1, desde o início do mandato do presidente Lula, vai defender o projeto de lei do governo, que foi enviado em regime de urgência ao Congresso Nacional. A comissão também pretende ouvir os ministros Dario Durigan, da Fazenda, Guilherme Boulos, da Secretaria-Geral, e Márcia Lopes, das Mulheres. Oito e 56, a gente ouve o som do 5 a seco.

0: 5 a seco com O Sonho de Pedro Altério e Tobran de Leone. 8h59, agora vamos para um rápido intervalo. Já já tem mais música e notícia aqui na Cultura Brasil.
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0: 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Comigo, Fabiana Ferraz.
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4: 9:01, estamos de volta já, seguindo para a terceira e última hora do programa de hoje. Vamos até às 10 da manhã com música brasileira e a atualização das principais notícias do dia aqui na capital, no Brasil e no mundo. Vou abrir a hora, como sempre, com música, com a Elza Soares.

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Ney Matogrosso, junto com Nação Zumbi, essa foi Amor, música de João Ricardo e João Apolinário, que também foi grande sucesso com Secos e Molhados. Antes teve Elza Soares com Coração do Mar, de Zé Miguel Wisnik, sobre poema de Oswald de Andrade, e Mulher do Fim do Mundo, que é do Rômulo Frois e Alice Coutinho. 9h10. A pesquisa Meio Ideia, divulgada nesta manhã de quarta-feira, aponta que o senador Flávio Bolsonaro, do PL, aparece com 45,3% das intenções de voto em um eventual segundo turno, enquanto o presidente Lula, do PT, alcançou 44,7%. O resultado apresentou empate técnico entre o filho do ex-presidente Jair Bolsonaro e o atual líder brasileiro, que também soma 44,7%. Contra ex-governador baiano Ronaldo Caiado, do PSD, e 44% contra Romeu Zema, do Novo, o ex-governador de Minas Gerais. A pesquisa foi realizada entre os dias 1 e 5 de maio, com a participação de 1.500 pessoas e a margem de erro de 2,5 pontos para mais ou para menos, com 95% de intervalo de confiança. 9h11, seguimos com música por aqui, agora com o som do Criolo.

Céu com A Nave Vai, música do Jorge do Peixe. Antes teve Criolo dele, Não Existe Amor em SP. E aí, existe ou não existe? 9h20. O prazo para tirar ou regularizar o título de eleitor se encerra hoje, quarta-feira, de acordo com o calendário do Tribunal Superior Eleitoral. Obrigatoriedades para poder votar, como emissão do título, regularização de pendências, cadastro de biometria e transferência de domicílio eleitoral, só podem ser realizados até o dia de hoje. Os serviços podem ser realizados pelo site do TSE, na plataforma de autoatendimento eleitoral, ou de maneira presencial em cartórios eleitorais e postos de atendimento da Justiça Eleitoral. As eleições deste ano acontecem no dia 4 de outubro. 9h21, vamos seguindo com música por aqui, agora com o som do Júnior Barreto, Amigos Bons.

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0: Mundo Livre S.A. com o Mistério do Samba, música de Fred 04 e Marcelo Pianinho. Antes teve Júnior Barreto, Dele, Otto e Bactéria, Amigos Bons. 9h30, tá na hora de Solano Ribeiro e a nova música do Brasil. Hoje apresentando Claridade por Caburé Canela.
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som do Happy Hood, a gente ouviu o Dia de Desfile 2 e a Apoteose. Antes, som do Sabotage com ele, Instituto Dama Tereza. Agora faltam 15 minutos para as 10. Nesta quarta-feira, a agência de notícias France Press teve acesso a um documento que afirma que a Coreia do Norte eliminou da Constituição todas as menções à unificação com o vizinho, a Coreia do Sul. A medida evidencia a tendência do líder norte-coreano Kim Jong-un para adotar uma política agressiva com o país após classificá-lo como o estado mais hostil em março. Em um conflito iniciado nos anos 50, as duas nações nunca deixaram de estar em guerra e as tensões têm escalado ao longo dos últimos anos. O presidente sul-coreano Lee Jae-myung mantém uma postura de reconciliação, mas Kim Jong-un insiste em chamá-lo de adversário mais hostil. 9h46, a gente segue agora com o som da Tássia Reis.

A Annelise Assunção dela, eu gosto assim. Antes teve Tássia Reis e Pizu, da Tássia Brecha. Agora 9h53. A agência de notícias Reuters afirmou nesta quarta-feira, que segundo uma autoridade do Paquistão envolvida nos esforços de paz entre Estados Unidos e Irã, os países estão próximos de um acordo para encerrar a guerra no Oriente Médio. O site norte-americano Axios revelou que os Estados Unidos esperam, nas próximas 48 horas, uma resposta do Irã para um memorando enviado a Teherã, considerado o ponto mais próximo entre as duas nações desde o início do conflito. O texto de uma página contém, entre os termos, limitações ao enriquecimento de urânio pelo Irã em troca dos americanos suspenderem sanções econômicas e liberarem bilhões em ativos iranianos congelados. A proposta também estabelece a suspensão dos bloqueios marítimos no Estreito de Hormuz. 9h54, eu encerro o Música e Notícia de hoje com Lineker.

0: Um clássico de Danilo KM, Edmundo Souto e Paulinho Tapajós, aqui na voz da Lineker, Andança, encerrando o Música e Notícia de hoje. Agora 9h57. Muito obrigada pela sua companhia nessa manhã de quarta-feira. Eu sou a Laura Mayumi, aqui na apresentação e na seleção musical. A redação hoje e pelos próximos dias é da Isabela Gonçalves e o apoio de produção da Giovana Chaves. A gente está de volta com você amanhã a partir das 7 da manhã. Você segue agora na companhia da Fabiana Ferraz com o Galeria de hoje. Um beijo, ótima quarta-feira e até a próxima.
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1: 9h59.
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7: Olá, um bom dia para você. Esse é o Galeria da Rádio Cultura Brasil. Seja bem-vinda, seja bem-vindo. Você sintoniza em 77,9 na FM Estendida. Também estamos no AM 1200. Você ainda nos ouve pelo aplicativo Cultura Play, também pelo nosso site culturabrasil.com.br e também estamos na TV Digital, no canal aberto 2.5. A gente começa aquela mistura boa de todos os dias, da música consagrada com a música contemporânea brasileira. E eu vou abrir com Ney Matogrosso. Vamos ouvir Poema, de Frejá e Cazuza.

Essa foi Dora Morelenbaum, dela e Zé Ibarra. Ouvimos essa confusão do trabalho Pique, trabalho de estreia solo da Dora de 2024. E antes, Ney Matogrosso, de Frejá e Cazuza, ouvimos Poema. Sigo com Lué de Luna junto com Zé Manuel, Não Negue Ternura.

Ouvimos Zezé Mota junto com Anelisa Assunção, música de Luiz Melodia, Magrelinha. Antes, Chico Buarque, dele, Futuros Amantes, e Lued Luna junto com Zé Manuel, composição deles, Não Negue Ternura. Esse é o Galeria da Rádio Cultura Brasil, sigo com Rita Lee, Voando, música de Domênico Modunho, a versão é da Rita.

Ouvimos o grupo Boca Livre, música de Rodrigo Amarante, O Vento. Antes, Rita Lee, de Domênico Modunho, a versão é da Rita Lee, Voando. E agora tem o mineiro Ian Tó por aqui. Vamos ouvir Felino.

0: Essa foi a Sucena, ouvimos Manhoso Demais, composição dela, registro do trabalho de estreia solo da Sucena, o Lusco-Fusco. Antes, Caetano Veloso com o clássico Tigresa e Ian Tó com Felino, composição dele. Martinália por aqui com o clássico Sei Lá, A Vida Tem Sempre Razão, de Toquinho e Vinícius.
1: Tem

Mais uma do Chico Buarque aqui no Galeria, dele Toquinho e Vinícius, Samba de Orly, e antes a Martinália, de Toquinho e Vinícius, relembramos Sei Lá, a vida tem sempre razão. Jorge Benjor, os alquimistas estão chegando.

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1: Esse foi Seu Jorge, de Gabriel Moura e Jovem Joviniano. Ouvimos Samba Rock. Antes, Elza Soares, de Elza, Dona Ivone Lara e Pedro Loureiro, no Compasso da Vida. Eu toquei também Jorge Benjor, dele, Os Alquimistas estão chegando os alquimistas. Eu vou para o intervalo e já retorno com o Galeria, rapidinho.
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8: 11 horas.
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1: Olá, um bom dia para você. Esse é o Galeria. Eu sigo com a segunda hora do programa. Você sintoniza em 77,9 na FM. Também estamos no AM 1200. Ainda tem o aplicativo Cultura Play para você escutar a gente. E nós estamos na TV digital no canal aberto 2.5. Eu vou abrir com o Arnaldo Antunes, Envelhecer.

0: Não existimos apenas dentro do universo. É o próprio universo que existe dentro de nós. Olhe para o céu e veja a estrela mais distante. O que vemos dela é o passado refletido. O que existiu ainda existe. E o que existirá vai refletir no futuro, sendo o passado, vencendo o tempo, vencendo a morte. E o que aconteceu ainda acontece e acontecerá. O seu tataraneto terá o brilho do seu olhar.
1: O presente é o reflexo do passado, e o futuro é o reflexo do presente. O presente é o reflexo do passado, e o futuro é o reflexo do presente. É um espelho que reflete

Ouvimos André Bujanra com Antônio Bujanra, de André Bujanra, Espelho do Tempo. E antes, Arnaldo Antunes, dele, Marcelo Genesi e Hortinho, ouvimos Envelhecer. Agora tem Gal Costa por aqui, Vale Quanto Pesa.

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0: Esse foi Tom Zé, dele Valdez, de Me Renda-se. E antes eu toquei a Gal Costa, música de Luiz Melodia, ouvimos Vale Quanto Pesa. Sigo com João Bosco, vamos relembrar Papel Machê.

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Ouvimos Illy, de Baden Powell e Paulo César Pinheiro, Vou Deitar e Rolar. E antes, João Bosco, dele, Papel Machê. Esse é o Galeria da Rádio Cultura Brasil, agora tem Gilberto Gil, Copo Vazio.

Ouvimos Cássia Eller, de Gilberto Gil, Queremos Saber. E antes, Gilberto Gil com Copo Vazio. Tim Bernardes por aqui, do EP Prudência Praga, de 2025. Vamos ouvir Praga, uma parceria do Tim com Erasmo Carlos.

Ouvimos Alice Caymmi, de Maísa, Meu Mundo Caiu. E antes, Tim Bernardes, dele Erasmo, Praga. Tem Naozete, de Chiquinha Gonzaga e Machado Careca. Vamos ouvir Corta Jaca.

Essa foi a Adriana Calcanhoto, dela Larga Tudo, do álbum Errante da Adriana de 2023. E antes a Nauzete com o clássico Corta Jaca, de Chiquinha Gonzaga e Machado Careca. Mais um clássico por aqui, de Assis Valente, Brasil Pandeiro, Novos Baianos.

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1: Ouvimos Edson Cordeiro, de Zé Cabaleiro, ouvimos Camisa de Listra, do trabalho Ouve Minha Voz, Cordeiro Canta Baleiro, de 2024, e antes Novos Baianos, Brasil Pandeiro, de Assis Valente.

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0: Ouvimos Eduardo Dussek, dele, Injuriado. Eu vou para o intervalo e já retorno com o Galeria, rapidinho.
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9: Meio-dia.
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0: Uma boa tarde para você. Esse é o Galeria da Rádio Cultura Brasil. Estamos em 77,9 na FM. Você também nos ouve pelo aplicativo Cultura Play, além da TV digital no canal aberto 2.5. Eu abro essa hora do Galeria com o Marcelo D2, junto com a Cláudia. Vamos ouvir Desabafo. Deixa eu dizer.
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Essa foi Xênia França cantando música de Chico César, Respeitem Meus Cabelos Brancos. Antes, Marcelo D2 com a cantora Cláudia. De Marcelo D2, Ivan Lins, Ronaldo Monteiro e Nave, ouvimos Desabafo, Deixa Eu Dizer.

Ouvimos Ana Canhas junto com o Ney Matogrosso, de Ana Canhas, Derreti, do álbum Vida Real, de 2025. E antes, Ana Frango Elétrico, com Mulher, Homem, Bicho, composição de Ana Frango Elétrico. Tribalistas no Galeria, um só.

Ouvimos Tom Zé, dele Vicente Barreto, hein? E antes os tribalistas de Marisa Monte, Brás Antunes, Arnaldo Antunes e Carlinhos Brown. Ouvimos um só. Bala Desejo, vamos ouvir a versão ao vivo de Baile de Máscaras.

Ouvimos Itamar Assunção junto com Naná Vasconcelos, de Itamar Assunção, relembramos Fim de Festa. E antes a Josiara com Festa Nada a Ver, composição dela. Mais um clássico por aqui, vamos relembrar Sá Rodrigues e Guarabira, Jesus numa Moto.

Ouvimos Belchior, na hora do almoço, dele. E antes, Sá Rodrigues e Guarabira, de Zé Rodrigues, Jesus numa moto. Agora tem Almério por aqui, de Vital Farias, vamos ouvir Veja, Margarida.

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1: Ouvimos Chico César e Dominguinhos. De Chico César, relembramos Deus Me Proteja. E antes, Almério, de Vital Farias, Veja. Raul Seixas, Sapato 36.

0: Ouvimos Raul Seixas, dele Cláudio Roberto, Sapato 36. E assim eu encerro o programa. Muito obrigada pela sua companhia, pela sua sintonia. Daqui a pouquinho você segue com a programação da Rádio Cultura Brasil.
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6: 13h. 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
8: Olá, ouvinte, você que está aqui na sintonia da Rádio Cultura Brasil. A partir de agora, eu, Teca Lima, na seleção musical e também na apresentação. Hoje eu vou abrir com uma canção original argentina, vertida para o português por Fernando César, com Gal Costa, Marcianita.

Carlinhos Brown, dele e André Levin, Cumbia Moura. E com Gal Costa ouvimos Marcianita, a versão de Fernando César. E agora tem um mambo do Amapá.

Maria Bethânia, de Roberto Mendes e Capinã, e Yaya Macemba. Antes, com Patrícia Bastos, nós ouvimos de Ronaldo Silva e Renato Rosas, Mambo d'Água. E, na sequência, aqui na Rádio Cultura Brasil, Elza Soares canta um grande sucesso de Clara Nunes.

Renato Brás, de Wilson Batista e Henrique Almeida, Louco, Ela é Seu Mundo. Antes, com Jussara Silveira, ouvimos de Dorival Caymmi, Morena do Mar. E com Elza Soares, Canto das Três Raças, de Mauro Duarte e Paulo César Pinheiro. Na sequência, tem João Gilberto por Adriana Calcanhoto.

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0: Esse foi o Riachão, música de sua autoria, Cada Macaco no Seu Galho. Antes, com Gilberto Gil, O Pato, que é de Neuza Teixeira e Jaime da Silva. E com Adriana Calcanhoto, do João Gilberto, Bim Bom.
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Maurício Pereira, dele de Lu Horta, Mulheres de Bengala. Antes, com a Tulipa Ruiz, ouvimos de Tulipa e Gustavo Ruiz, Da Menina. E abrindo o bloco, Hey Boy, com Os Mutantes, de Arnaldo Batista e Elcio Decário. O bloco final abre com Caetano Veloso.

Jorge Benjor, dele mesmo, Por Causa de Você, Menina, e com Caetano Veloso, de sua autoria, Tempo de Estio. Eu fico por aqui e volto amanhã. Obrigada pela sua audiência, um beijo e até lá.

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5: Duas da tarde em ponto, agora 28 graus em São Paulo. Olá, muito boa tarde para você ligado aqui na nossa Rádio Cultura Brasil, nessa tarde de quarta-feira, hoje dia 6 de maio de 2026, começando aqui o nosso Estúdio 77. Bem-vindos, estamos ao vivo a partir de agora e até às 5 da tarde em FM 77,9. AM 1200, também na TV aberta digital, lá no canal 2.5, no site culturabrasil.com.br, ainda no aplicativo Cultura Play. Eu sou o Alexandre Ingrevalo e por aqui no Estúdio 77, boa música brasileira, quadros especiais, informação, dicas culturais e também as participações dos nossos ouvintes. Você, nosso ouvinte, já está convidado a participar aqui. Estou dando um ganho aqui no meu mic, que eu acho que eu tava muito baixinho, né? Tava baixo aqui. Vamos arrumar a casa aqui, porque às vezes a gente acha que tá de um jeito, tá de outro. Ah, agora sim, né? Agora sim, eu acho que você tá me ouvindo bem aí do outro lado. Vou dizer tudo de novo aqui. Muito boa tarde, bem-vindos. Começando nosso Estúdio 77 agora, acho que com a casa certinha, nessa tarde de quarta-feira. 6 de maio, minha gente. Vamos lá, seguimos juntos até às 5 da tarde. Você, nosso ouvinte, está sempre convidado a participar por aqui com pedidos musicais em 11 São Paulo 973737229. Daqui a pouquinho eu já começo a atender os pedidos musicais, as participações que chegam lá pelo nosso WhatsApp. Já já te conto tudo que vai rolar também aqui nessa tarde até às 5 horas. Vamos juntos. Eu abro a edição de hoje com Edinardo.

Bloco musical de abertura do nosso Estúdio 77 de hoje, aqui pela Rádio Cultura Brasil. Ouvimos Nana Caymmi, Dori Caymmi, Danilo Caymmi, os irmãos Caymmi juntos aqui em Popzen. Música de Alexandre Leão, Manuca Almeida e Luiz Humbert. Antes, Cedo Lobo, de Dorival Caymmi, A Lenda do Abaeté. E eu abri o Estúdio 77 dessa quarta-feira, 6 de maio, com o Edinardo dele, Pavão Misterioso. Hoje aqui no Estúdio 77 a gente vai seguir homenageando um craque da música brasileira, o produtor musical, o compositor Guto Graça Mello, que infelizmente faleceu ontem aos 78 anos, né? Ontem a gente foi surpreendido com a notícia logo na abertura do Estúdio 77. Eu trouxe algumas músicas compostas por ele, preparei ali um faixa livre ali enquanto o programa estava no ar para a gente celebrar a obra do Guto Graça Mello hoje. Preparei um teletema aqui com esse grande nome da música brasileira e da TV brasileira, né? Da música junto à TV brasileira, uma época de ouro, né? De grandes especiais, de grandes programas que ficaram eternizados na nossa memória afetiva e também numa época que o Guto Graça Mello esteve na TV Globo, na gravadora Som Livre, uma época em que a música brasileira e a trilha sonora tinham uma força absurda nas tramas, nas atrações que a gente assistia na televisão brasileira. Então hoje aqui, teletema homenageando o grande Guto Graça Mello. Também teremos a participação de Atílio Bari, né? Hoje é quarta-feira, dia do comentário semanal de Atílio Bari, apresentador do Persona da TV Cultura, entre outros destaques até às 5 horas. E você, nosso ouvinte, que está ligado aqui na gente, em FM 77,9, em AM 1200, você que nos acompanha na TV Aberta Digital, lá no canal 2.5, no app Cultura Play, no site culturabrasil.com.br, você está sempre convidado a participar aqui do Estúdio 77 com pedidos musicais. É a seleção do ouvinte. Então, vamos abrir aqui os trabalhos. Você participa com a gente lá pelo WhatsApp, que é o 11 São Paulo 973737229. 11 973737229. Peça a música que você quer ouvir e eu atendo aqui a sua participação, seu pedido musical, até às 3 da tarde. Combinado? Tô te esperando. Eu já vou aqui para a seleção do ouvinte, então. Nesse bloco de abertura, temos as participações do Camilo Leonini, da Jane Virmon e também do Adriano Santos.

Seleção do ouvinte aqui no Estúdio 77, participações que chegam pelo nosso WhatsApp da Rádio Cultura em 11 São Paulo 973737229. Essa quem pediu foi o Adriano Santos, Rita Lee, Della e Roberto de Carvalho. Alô, alô, Marciano. Antes do Adriano, eu atendi a nosso ouvinte Jane Virmon, Geraldo Azevedo, dele Renato Rocha, Dia Branco. E abri aqui esse bloco com a participação do Camilo Leoninho, Zé Ramalho, em Sinônimos. 2h28, vamos seguindo com seleção do ouvinte. Vou atender agora, na sequência, o Valmir e depois participação da Neuza Ramos.

Mais um bloco musical escolhido pelos nossos ouvintes aqui no Estúdio 77. Ouvimos Beth Carvalho no clássico de Cartola, As Rosas Não Falam, música pedida pela nossa ouvinte Neuza Ramos. Antes eu atendi o Valmir, Elis Regina, de Baden-Powell e Vinícius de Moraes, Canto de Ossanha. 2h34 da tarde agora. Bom, já chegamos à máxima prevista hoje, né? Estamos com 29 graus por aqui na Água Branca, zona oeste de São Paulo, onde fica a nossa Rádio TV Cultura. Um sol bonito, forte lá fora, né? Uma tarde quente de quarta-feira. Então já estamos na máxima aqui, segundo o CGE, o Centro de Gerenciamento de Emergências da Prefeitura de São Paulo, que conta que o dia deve terminar com tempo estável e termômetros em declínio, né? No fim da tarde, a entrada da brisa marítima favorece a formação de nuvens, mas não há previsão de chuva para hoje, não, né? O dia vai terminar com tempo estável e termômetros em declínio. A tendência para os próximos dias: a presença da massa de ar seco vai garantir tempo estável, seco e com grande amplitude térmica para os próximos dias. Atenção com a redução dos percentuais de umidade na parte da tarde, com percentuais mínimos que se aproximam dos 30%, né? Portanto, muita hidratação. 2h35 da tarde, vamos seguir aqui com as participações dos nossos ouvintes. Vou atender nesse bloco a seguir o Manuel, o Edmilson Pereira e também a Rosângela Anzelotti. Inclusive, já tem uma dobradinha aqui, um dose dupla de Belchior nos pedidos musicais dos nossos ouvintes. Mas antes a gente começa com Chico Buarque.

Tivemos um dose dupla de Belchior aqui na seleção do ouvinte no Estúdio 77. Ouvimos o Belchior dele mesmo, Coração Selvagem. Essa quem pediu foi a Rosângela Anzelotti. Antes também pediu Belchior, só que com Brasileiramente Linda, também letra e música do Belchior, o Edmilson Pereira. E eu abri esse bloco com a participação do nosso ouvinte Manuel. Chico Buarque e Milton Nascimento juntos no clássico Cálice, parceria do Chico com Gilberto Gil. 2h48 da tarde agora. E olha, um recado importante, hein? Esse ano é ano de eleição e o prazo para tirar ou regularizar o título de eleitor se encerra hoje, minha gente. Quarta-feira, de acordo com o calendário do TSE, o Tribunal Superior Eleitoral, obrigatoriedades para poder votar, como emissão do título, regularização de pendências, cadastro de biometria e transferência de domicílio eleitoral só podem ser realizados até o dia de hoje. Os serviços podem ser realizados pelo site do TSE, na plataforma de autoatendimento eleitoral ou de maneira presencial em cartórios eleitorais e postos de atendimento na Justiça Eleitoral. As eleições deste ano, né, o primeiro turno das eleições acontece no dia 4 de outubro. Não deixe de regularizar se você tem alguma pendência, vale até hoje, o tempo, né, se esgota hoje. Não deixe de regularizar e fazer a sua parte, que é votar, né? Porque senão a gente não pode reclamar depois.

12h49. Vamos seguir aqui com o último bloco da seleção do ouvinte de hoje no Estúdio 77. Mais participações que chegam pelo nosso WhatsApp em 11 São Paulo 973737229. Nesse último bloco vou atender o Alan Medeiros e também o José Coelho.

0: Fechando a seleção do ouvinte de hoje aqui no Estúdio 77, nós ouvimos Azimuth de Paulo Sérgio Vale, Paraná, Linha do Horizonte. Essa quem pediu foi o nosso ouvinte José Coelho. Antes eu atendi o Alan Medeiros, Javan, dele mesmo, Nenhum Dia. Amanhã tem mais seleção do ouvinte aqui no Estúdio 77, sempre a partir das 14h. A gente abre espaço aqui para as participações, os pedidos musicais dos nossos ouvintes. Você envia o seu pedido musical lá pelo WhatsApp, 11 São Paulo 973737229. Mas o Estúdio 77 continua até às 5. Teremos aqui a nossa homenagem ao Guto Graça Mello, no quadro Teletema, o comentário de Atílio Bari, entre outros destaques, e te convido também a participar da setlist dessa sexta-feira, né? Que a gente vai celebrar o Dia das Mães, né? O Dia das Mães já é nesse domingo. Na sexta-feira a gente antecipa aqui as homenagens e convido você a participar com sugestões musicais para as mamães na música brasileira. É a nossa setlist de sexta-feira às 16h. Ainda hoje eu trago os detalhes aqui no Estúdio 77. 3:01, vamos atualizar as notícias dessa última hora. O presidente da Câmara dos Deputados, Hugo Mota, defendeu hoje uma redução na jornada de trabalho de 44 para 40 horas semanais. Hugo Mota elogiou o cronograma da Comissão Especial da Casa, que prevê a votação do tema no dia 26 de maio. A diminuição do período trabalhado é o tema central do debate sobre o fim da escala 6x1. O ministro dos Transportes, Jorge Santoro, anunciou hoje novas funcionalidades do aplicativo CNH do Brasil. Esse app permite ao aluno escolher instrutores habilitados e autoescolas que podem ser filtrados por geolocalização, CEP ou endereço. No aplicativo CNH do Brasil, agora também é possível dar avaliação de 0 até 5 estrelas para instrutores e autoescola. Uma fonte do governo iraniano afirmou hoje à agência de notícias Tasnim que há pontos inaceitáveis na última proposta de paz apresentada pelos Estados Unidos. De acordo com a autoridade do Irã, citada de forma anônima, Teherã ainda não deu uma resposta a Washington, mas o acordo não deve ser fechado. Essa fonte disse que as notícias da mídia americana sobre o acordo têm o objetivo de justificar o recuo do presidente Donald Trump do mais recente ataque no Estreito de Hormuz. E o governo da Espanha anunciou hoje que todos os passageiros restantes a bordo do cruzeiro de luxo atingido por um surto de hantavírus estão assintomáticos. A ministra espanhola da Saúde, Mônica Garcia, afirmou que os cidadãos não espanhóis serão repatriados e disse também que 14 passageiros são espanhóis e serão transferidos a um hospital em Madrid, onde ficarão em quarentena assim que esse navio atracar. Mais notícias aqui ainda hoje no Estúdio 77 e também às 18h no De Volta para Casa. Três horas, 3 minutos, pausa rápida para o intervalo. Daqui a pouquinho a gente está de volta.
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3: 3 horas, 6 minutos, 29 graus em São Paulo. Estamos de volta aqui nessa tarde de quarta-feira, hoje dia 6 de maio. Muito boa tarde para você que está chegando agora aqui à Rádio Cultura Brasil. Bem-vindos. Esse é o nosso Estúdio 77 ao vivo de segunda a sexta, das 2 até as 5 da tarde. Você nos acompanha em FM 77,9 AM 1200. Estamos também lá na TV aberta digital, no canal 2.5, no app Cultura Play e no site culturabrasil.com.br. Eu sou o Alexandre Ingrevalo, por aqui no Estúdio 77 você acompanha boa música brasileira, quadros especiais, informação, dicas culturais e também as participações dos nossos ouvintes. Fique com a gente. E eu vou seguir aqui com o Estúdio 77 homenageando o craque Guto Graça Mello, importantíssimo produtor musical, produtor também de grandes trilhas da televisão brasileira. Ele que produziu álbuns de Rita Lee, Maria Bethânia, Roberto Carlos, Xuxa. Também produziu importantes programas na televisão, como especiais ao lado de Daniel Filho, com a própria Rita Lee, com Elis Regina, grandes artistas da música brasileira. Guto Graça Mello, que faleceu ontem aos 78 anos de uma parada cardiorrespiratória no Rio de Janeiro, era casado com a atriz Silvia Massari, né? Estava em produção de novos trabalhos, teve também uma presença muito marcante na gravadora Som Livre. Enfim, teve uma trajetória fantástica e totalmente voltada ao melhor da música brasileira, música pop, né? E conseguiu construir trilhas sonoras, seja em novelas, seja em programas da televisão, trilhas sonoras muito marcantes que fazem parte da memória afetiva de diversas gerações. E a gente vai ouvir algumas dessas músicas ou compostas, ou produzidas, ou pensadas pelo Guto Graça Mello aqui no nosso quadro Teletema do Estúdio 77. Eu vou começar com duas composições do Guto Graça Mello que embalaram aberturas de novelas de televisão.

Aqui no Teletema, hoje, especial em homenagem ao produtor musical Guto Graça Mello. Eu trouxe duas músicas compostas pelo Guto Graça Mello, que foram temas de aberturas de novelas da TV Globo. Ouvimos Marrom Glacê, né, música que leva o nome da novela, de Cassiano Gabus Mendes, com o Ronaldo Rezedá, parceria do Guto Graça Mello com Máriozinho Rocha e Renato Correia, e antes, parceria do Guto Graça Mello com Naile Scorpio, Marina Lima em Tão Beata, Tão à Toa, música que foi tema de abertura da novela Corpo a Corpo, de Gilberto Braga. Hoje a gente homenageia, ontem, né, homenageamos um pouco, hoje a gente homenageia um pouco mais esse craque da produção musical, que tem uma participação fundamental na história da música brasileira e na história da trilha sonora brasileira, né, num tempo em que a música que entrava nas novelas, nos programas de televisão, mudava a vida do artista, mudava ali a vida do mercado fonográfico, né, os tempos de ouro da gravadora Som Livre, da relação entre música, entre artista, entre o que ia ao ar. Guto Graça Mello, ali ao lado do diretor Daniel Filho, de Boni, né, foram os grandes profissionais da trilha sonora, dos tempos de ouro da trilha sonora, né, da TV brasileira. 3h16, e eu vou seguir aqui com o nosso Teletema, trazendo duas músicas do programa Plunti Placti Zoom. Esse programa virou disco, né? As músicas viraram fonograma, ou seja, viraram um disco lançado, né? Ali na época. Esse programa foi lançado em 83 e consagrou duas músicas que se tornaram hits da música brasileira e que estão na memória afetiva de diversas gerações. Esse trabalho produzido, né, contou com a produção musical também de Guto Graça Mello. Vamos então a duas músicas desse especial que virou disco.

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1: Duas músicas presentes no álbum e no especial de TV Plunti Placti Zoom, produzido pelo Guto Graça Mello, músicas que se tornaram grandes clássicos da música brasileira, né? Ouvimos Raul Seixas dele, O Caribador Maluco, e antes a Maria Bethânia em Brincar de Viver, música do Guilherme Arantes e John Lucian. Ainda hoje tem mais Teletema aqui, hoje homenageando, celebrando Guto Graça Mello, esse importante produtor musical. Faleceu ontem aos 78 anos no Rio de Janeiro, vítima de uma parada cardiorrespiratória. Tem uma trajetória brilhante na produção musical, seja em discos da música brasileira, seja em atrações televisivas, né, do nosso país, na TV Globo. Esteve também ali durante muitos anos à frente da gravadora Som Livre. Ainda hoje aqui eu trago a segunda parte do Teletema especial Guto Graça Mello, trazendo algumas músicas de trilhas de novelas produzidas pelo Guto, três grandes clássicos. Três horas 25 minutos, o Centro Cultural Fiesp apresenta a exposição Cartunistas, que reúne retratos de grandes nomes do cartoon brasileiro pelas lentes do fotógrafo Paulo Vitale. Ziraldo, Jaguar, Angeli, Laerte, Paulo Caruso são alguns dos artistas homenageados. A mostra tem curadoria de Éder Chiodetto e já passou por cidades como Sorocaba, Rio Claro e Campinas, atingindo um público de mais de 40 mil pessoas. A montagem em São Paulo inclui também quadrinistas da nova geração, com muitos seguidores nas redes sociais, como Elodângelo e Carlos Ruas. O Paulo Vitale, ele se inspirou nas características de cada cartunista para fazer as fotos agora expostas no Centro Cultural Fiesp em São Paulo. Para o curador Éder Chiodetto, o resultado é um trabalho que pode ser classificado como foto-cartoon. Vamos ouvi-lo.
2: Eu fiquei muito encantado com esse projeto do Paulo Vitale. O Paulo Vitale que se tornou aí, na última década, um dos principais retratistas brasileiros, né? Com um trabalho muito, muito potente. E justamente a cada grupo de pessoas que ele pensa em fotografar, porque ele já fotografou drag queens, fotografou chefes de cozinha e agora está aqui com os cartunistas, a cada nova temporada, a cada grupo de pessoas que ele procura fotografar, ele vai criar uma conexão com o íntimo dessas pessoas. É justamente essa ideia de fazer uma espécie de uma fusão entre fotografia e o traço dos desenhistas. Então, quando ele convida esses 143 cartunistas que ele fotografou, um trabalho de longo tempo, ele faz uma proposta. Então é uma fotografia que acontece em mão dupla, tanto ele dirigindo os cartunistas, provocando-os a se pensarem como eles próprios, uns cartoons, né, no autorretrato, e aí ele também vai criando situações a partir da obra de cada um para que eles performem para suas lentes, né? Então, inclusive o texto que eu escrevo de abertura da exposição, eu nomeio de Foto Cartoons, uma nova categoria mesmo, né, que funde a fotografia com o cartoon.
1: É isso, foi o curador Éder Chiodetto. Lembrando que a exposição Cartunistas fica em cartaz até 20 de setembro, lá no Centro Cultural Fiesp, na Avenida Paulista, né, 1313, de terça a domingo, das 10 da manhã às 8 da noite, entrada gratuita. São 3 horas e 28 minutos, agora 3h28 da tarde.
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Moraes Moreira, dele Fausto Nilo, Santa Fé. Antes aqui no Estúdio 77, pela Rádio Cultura Brasil, eu trouxe nesse bloco musical a Simone em É Festa, música de Ivan Lins e Paulo César Pinheiro, e abriu o bloco com a Gal Costa, composição de Perry Voyer. 3h38 da tarde agora. Sexta-feira agora, às 16h, é dia de setlist aqui no Estúdio 77. A cada semana uma seleção musical temática. A cada semana um tema diferente e convida você, né? Eu, no caso, convido você, nosso ouvinte, a participar com sugestões musicais dentro desse tema. A setlist dessa semana vai celebrar o Dia das Mães, né? O Dia das Mães já é esse domingo agora, dia 10 de maio. A gente celebra aqui no Estúdio 77 um pouquinho antes, faz um esquenta, né? Um aquecimento, né? Para celebrar o Dia das Mães na música brasileira. Então, eu convido você para participar da nossa setlist de sexta-feira às 16h. Então, você já pode enviar as suas sugestões musicais. Qual é a sua mamãe favorita, cantora da música brasileira, né? Temos muitas cantoras mamães, né, na música brasileira. Elis Regina, Rita Lee, Marisa Monte e alguns outros casos, né? Temos muitas músicas que homenageiam as mães nas letras, né? Cássia Eller, que é mãe e também falou da maternidade, né, em 1º de julho, né? E temos outros exemplos aqui. Então, convido você para participar e celebrar com a gente, homenagear as nossas queridas mamães na setlist A Maternidade na Música Brasileira. Pode ser mãe cantora, pode ser filha e mãe juntas, pode ser filha cantando música que a mãe também cantou, pode ser música sobre maternidade. Fique à vontade, participe com sugestões musicais lá pelo nosso WhatsApp da Rádio Cultura, que é o 11 São Paulo 973737229. 11 973737229. As músicas sugeridas por você, nosso ouvinte, vamos apresentar na sexta-feira agora, depois de amanhã, a partir das 16h aqui no Estúdio 77. Participe com a gente. 11 973737229. Três horas, 40 minutos. Vou seguir com ela, que também já cantou A Maternidade e também era uma mamãe de respeito aqui, Rita Lee.

0: Maria Rita, na parceria de Rita Lee, Zélia Duncan, Pagu. Antes, a Tulipa Ruiz, dela e Gustavo Ruiz, ok. E eu abri esse bloco musical aqui do Estúdio 77 com a própria Rita Lee, música dela e de Roberto de Carvalho, Tati Bitati. São 3 horas e 53 minutos. Vamos aqui para mais um giro de notícias. O presidente dos Estados Unidos, Donald Trump, afirmou que o país vai pegar o urânio enriquecido do Irã. O enriquecimento ligado ao desenvolvimento de armas nucleares é um dos principais impasses nas negociações de um acordo de paz na guerra entre Washington, Irã e Israel. Mais cedo hoje, Trump disse também que vai terminar a guerra contra o Irã se Teerã cumprir o combinado, mas voltou a ameaçar o país com bombardeios muito maiores. O ministro da Fazenda, Dario Durigan, afirmou hoje que não abre mão do programa Remessa Conforme, que controlou a importação de produtos de baixo valor no Brasil, mas admitiu que o fim da chamada taxa das blusinhas está em discussão dentro do governo federal. Em 2025, a Receita Federal arrecadou R$5 bilhões com esse imposto, um novo recorde. E olha, aqui reforçando mais uma vez, hein, o prazo para tirar ou regularizar o título de eleitor para as eleições de 2026 termina hoje. Quem precisa transferir o documento, atualizar o cadastro e resolver outras pendências pode fazer isso de forma remota pelo site do TSE, Tribunal Superior Eleitoral, na seção de autoatendimento. A exceção é para tirar o primeiro título ou cadastrar a biometria, já que nesses casos aí é preciso ir pessoalmente a um cartório eleitoral ou posto de atendimento na Justiça Eleitoral. Faltando 5 minutos para as 16h, eu lembro que o resumo com as principais notícias do dia você acompanha diariamente às 18h no De Volta para Casa. Intervalo rápido, a gente volta daqui a pouquinho. Até já.
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7: Faltando 3 minutos para as 4 da tarde, 29 graus em São Paulo. Esse é o Estúdio 77, ao vivo, de segunda a sexta, das 2 às 5 da tarde, aqui pela Rádio Cultura Brasil, em FM 77,9, AM 1200. Estamos também no canal 2.5, lá da TV Aberta Digital, no site culturabrasil.com.br, ainda pelo nosso aplicativo Cultura Play. Eu sou o Alexandre Ingrevalo, por aqui, boa música brasileira, quadros especiais, informação, dicas culturais e também as participações dos nossos ouvintes. Vou abrir essa terceira e última hora do Estúdio 77 desta quarta-feira, 6 de maio, com Gilberto Gil.

0: Os Paralamas do Sucesso e Djavan, juntos em Uma Brasileira, música de Carlinhos Brown e Herbert Viana. E antes eu trouxe aqui no Estúdio 77 pela Cultura Gilberto Gil, dele Table Tennis Table, 4 e 6 da tarde. 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Então, não perca, Cordas no Rock, com a Brasil Jazz Sinfônica, sábado agora, dia 9 de maio, às 8 da noite, no Blue Note SP, ali na Avenida Paulista, ingressos à venda no site eventim.com.br, eventim.com.br. Quatro e sete, hoje é quarta-feira, dia da participação semanal aqui do nosso querido Atílio Bari, Atílio que apresenta o Persona na TV Cultura e também está com a gente aqui toda quarta-feira trazendo o seu olhar, o seu comentário sobre assuntos da cultura, da arte, do cotidiano, da política. Vamos saber o que é que o Atílio preparou para hoje. Alô, Atílio, boa tarde.
1: Boa tarde, prezados ouvintes do Estúdio 77. Boa tarde, prezado Alexandre Ingrevalo. Há pouco mais de um mês, perdemos o ator e dramaturgo Juca de Oliveira. Juca é daquela leva de artistas que se formaram politicamente no Teatro de Arena, ao lado de Gianfrancesco Guarnieri, Augusto Boal, Milton Gonçalves e tantos outros, jovens no início dos anos 60, que em sua maioria viriam a trilhar um largo caminho nas artes cênicas. Ali pesquisaram e levaram para o palco uma dramaturgia calcada na problemática social e política do Brasil. Descobriram um modo de falar próprio, uma prosódia brasileira que se contrapunha ao estilo mais acadêmico do professor Alfredo Mesquita, baluarte da Escola de Arte Dramática, e dos diretores italianos que vieram trazer a sua expertise para o teatro brasileiro de comédia. Enquanto o TBC colocava no palco os clássicos dos grandes dramaturgos universais, o Arena se debruçava sobre a vida do operário de fábrica e da gente das periferias, ou de figuras como Zumbi e Tiradentes, sempre tratados de maneira atravessada pelos historiadores oficiais. Foi nesse ambiente de discussões políticas acaloradas que Juca forjou a sua carreira. O golpe militar de 64 e depois o ato institucional número 5 inviabilizou que esse teatro continuasse a ser feito. Nessa época, a TV Globo tinha acabado de ser fundada e carecia de atores e dramaturgos. Juca foi um dentre tantos que encontraram refúgio nas novelas e teleteatros. Mas ele nunca deixou de lado a sua veia de crítico dos desmandos e trapaças da política nacional. Daí que, em boa parte da sua carreira como ator, ele se dedicou a espetáculos que servissem ao propósito de discutir os problemas sociais, econômicos e políticos que afligem o povo brasileiro desde que aportou por aqui o primeiro navegador português. Foi o que ele fez, por exemplo, em Caixa 2, uma comédia de sua autoria em que ele expõe as ligações perigosas, umbilicais, entre um banqueiro e uma pessoa não perfeitamente identificada, que tem lá algum tipo de relação econômica da ordem aí de 100 milhões de reais. Coisa pouca, se considerarmos que o caso Master envolve cifras que chegam a 50 ou 60 bilhões de reais. Mas para o que o Juca se propõe a mostrar na sua peça, 100 milhões já está bom. Até porque esse provavelmente é apenas um dos casos em que o banqueiro está envolvido. De onde vem exatamente esse dinheiro? Alguma propina? Um pagamento de algum favor ilícito, tráfico de drogas, contrabando, sabe-se lá. O fato é que o dinheiro, por um descuido de alguém, vai parar numa conta errada. E aí está armado o conflito que se resolverá de maneira inesperada no final da história. A primeira montagem de Caixa 2 foi em 1997 e ficou 5 anos em cartaz. Excursionou por todo o país, um enorme sucesso, com um elenco de estrelas. Fulvio Stefanini, Suzy Rego, o próprio Juca, dentre outros, sob a direção segura de Fausto Arape. Juca interpretava o banqueiro, um sujeito grosso, mau caráter, que pouco se importa com as pessoas ao seu redor. Agora a peça volta aos palcos, sob a direção de Alexandre Reineck, e é Paulo Gorgulho quem compõe o banqueiro, ainda mais grosso e mais mau caráter. Sinal dos tempos, sem dúvida. Basta ver as figuras grotescas que habitam boa parte do nosso meio político e empresarial. No elenco brilham também Cássio Escapim, Taumaturgo Ferreira e Flávia Garrafa nos papéis centrais. Um retrato debochado de como certas falcatruas acontecem nos andares mais altos da sociedade, das relações promíscuas entre comandantes de sistemas financeiros e poderosos do meio político e também das esferas criminais. Juca coloca no palco um pedacinho, um pingo de tinta dessa aquarela de corrupção deslavada, um recorte da presença ostensiva da criminalidade que o brasileiro acompanha perplexo, pasmado de ver nos noticiários essa gente que até se orgulha de ostentar uma tornozeleira eletrônica, por exemplo, ou de tentar destruí-la para se livrar da vigilância. Escândalos a que já nos habituamos, nem nos escandalizam mais. Mas nos indignamos e rimos deles. Foi o que Juca propôs ao escrever esse texto. Caixa 2 está em cartaz até 31 de maio no Teatro das Artes, no Shopping Eldorado. Agora, sobre o Persona, o programa que tenho a honra de dirigir e apresentar na TV Cultura e que acabou de receber o prêmio da Associação Paulista de Críticos de Arte pela valorização do teatro brasileiro, o que muito nos honra a toda a nossa equipe de apaixonados pelo teatro. Esta semana, o nosso convidado é o ator César Melo, que atualmente interpreta o Ike Turner, marido da Tina Turner, no espetáculo musical que está em temporada até junho, no Teatro Santander. César começou a sua carreira no Teatro Amador, em Barueri. Trabalhava como professor e tentava, de todas as maneiras, ser um artista profissional. Mas não estava dando certo. Estava a ponto de desistir quando, num determinado momento, os deuses das artes finalmente o favoreceram. Hoje é um ator, dançarino, cantor e dramaturgo dos mais requisitados pelos produtores de teatro, cinema e televisão. Uma bela história de talento e perseverança. César Melo, domingo no Persona, às 21h e na segunda, 00h, na TV Cultura. Por hoje é só. Fiquemos com o Alexandre Engrevalo no Estúdio 77 e viva a boa música e a informação de qualidade. Até a semana que vem.
0: Até a semana que vem. Muito obrigado, meu querido Atílio Bari. Parabéns pelo APCA desse programão que é o Persona. Tô sempre ligado ali nas noites de domingo na TV Cultura. Agora são 4h15.
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1: Chico Chico na música de Raul Seixas, Moleque Maravilhoso. Antes, Pedro Luiz e A Parede, música do Pedro Luiz, Caio no Swing. E eu abri esse bloco musical aqui do Estúdio 77 com o Cazuza, dele e Frejá, Vida Fácil, 4h25. Agora sim, o BG, na hora certa para a gente falar sobre o tempo e o trânsito aqui de São Paulo, né? Chegamos à máxima prevista para essa quarta-feira, que é de 29 graus, uma tarde bonita, ensolarada e quente aqui na Água Branca, né? Essa é a máxima que o CGE já tinha avisado, né? Mas não há previsão para hoje. O dia deve terminar com tempo estável e termômetros em declínio. E o Centro de Gerenciamento de Emergências da Prefeitura de São Paulo conta também que amanhã o dia deve ser ensolarado com termômetros em elevação. No fim da tarde, a entrada da brisa marítima favorece o aumento de nuvens e a queda da temperatura. Mas no fim da tarde, amanhã quinta-feira, mínima de 17, máxima de 29 graus. Na sexta-feira, mínima de 19, máxima de 29 graus. Né? Então, na quinta, mínima de 17, máxima de 29. Na sexta-feira, mínima de 19, máxima de 29. Na sexta, o cenário se repete com mais um dia de tempo firme e grande amplitude térmica. E relembrando, né, que a tendência para os próximos dias é que a presença da massa de ar seco vai garantir tempo estável, seco e com grande amplitude térmica para os próximos dias. Atenção, hein, com a redução dos percentuais de umidade à tarde, né, percentuais de umidade do ar mínimos perto ali dos 30%, que está bem longe do ideal, né? Por isso, muita hidratação. Trânsito bastante congestionado nessa tarde de quarta-feira em São Paulo. A Zona Oeste tem agora, que segundo informações da CET, 165 quilômetros de lentidão, 165. A Zona Sul tem 113, Zona Leste 75, Centro 70 e a Zona Norte 58 quilômetros de vias congestionadas. Lembrando que logo mais às 5 da tarde até às 8 da noite, o rodízio volta a valer no centro expandido aqui de São Paulo. Rodízio valendo hoje, quarta-feira, para carros com placas finais 5 e 6. 4h27, vamos seguindo com música aqui no nosso Estúdio 77 pela Rádio Cultura Brasil. Vou abrir o próximo bloco com a Roberta Sá e o Chico Buarque. Juntos.

0: Tim Maia, de Cassiano e Silvio Rochael, Primavera Vai Chuva. Antes, ouvimos Daniel Jobim e a Maria Luísa Jobim juntos em Wave, composição de Tom Jobim, e eu abri esse bloco musical com o encontro de Chico Buarque e Roberta Sá, os dois juntos aqui na música de César Mendes e Arnaldo Antunes, Se For Pra Mentir. 4h36, daqui a pouquinho tem o nosso Teletema, hein? A segunda parte do Teletema, hoje homenageando o grande produtor musical, compositor Guto Graça Mello. Eu separei aqui três músicas de trilhas inesquecíveis de novelas da TV produzidas pelo craque, grande Guto Graça Mello, que infelizmente faleceu ontem aos 78 anos. Já já, aqui no Estúdio 77. Por enquanto, a gente segue com a Donirã Barbosa.
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Zeca Pagodinho e Demônios da Garoa juntos em A Grande Família, música de Tom e Dito, né? Que foi tema também do seriado da TV Globo, A Grande Família. Antes, Diogo Nogueira, composição do Neguinho da Beija-Flor, Malandro é Malandro, Mané é Mané. E abri esse bloco musical aqui do Estúdio 77 com a Adoniran Barbosa, dele Samba Italiano, 4h44. Bom, falando em trilha sonora, eu vou caminhar aqui para a reta final do nosso Estúdio 77, mais uma vez homenageando o grande produtor musical, compositor, homem forte da trilha sonora do nosso país. Como eu disse antes aqui na primeira parte do Teletema de hoje, né, numa época em que música brasileira, trilha sonora em televisão era a época de ouro, né, esse casamento. Muitas músicas lançadas na TV fazia ali a carreira do artista. Quantos nomes, né? Que surgiram também, foram impulsionados pela trilha sonora, Guilherme Arantes, Roupa Nova, o próprio Djavan, né? As coisas foram mudando ao longo dos anos, mas a época de ouro aqui foi muito encabeçada e representada pelo talento do Guto Graça Mello, importante produtor que faleceu ontem aos 78 anos de idade, produziu discos de Rita Lee, de Maria Bethânia, de Roberto Carlos e também foi o homem, durante muitos anos, que montava as trilhas sonoras das novelas da TV Globo. Eu separei aqui três exemplos, três músicas que foram pensadas, encomendadas, produzidas pelo Guto Graça Mello, que se tornaram grandes sucessos como trilhas de TV e depois clássicos na música brasileira. Começando com uma aqui que foi uma encomenda do Guto Graça Mello.

0: Teletema hoje homenageando o grande produtor musical Guto Graça Mello. E eu trouxe aqui três exemplos de músicas que foram pensadas pelo Guto e levadas, né, para novelas de televisão. Da novela Dancing Days, ouvimos As Frenéticas, de Nelson Motta e Rubens Queiroz, né, o Dancing Days. Antes, aqui, nós ouvimos também o Pecado Capital, né, o Paulinho da Viola, que criou essa música a convite do diretor Daniel Filho, a convite do Guto Graça Mello para a novela da Jeanette Claire, né? O Paulinho da Viola conta a história que pediram para ele a música. Ah, quanto tempo eu tenho? Você tem algumas horas. E aí Paulinho pegou papel, caneta e criou esse hino que se tornou o Pecado Capital da novela da Jeanette Claire. E antes, Modinha para Gabriela, de Dorival Caymmi, gravada pela Gal Costa para a primeira versão da novela Gabriela, da TV Globo, também uma encomenda do produtor musical Guto Graça Mello, nosso homenageado de hoje, merecidamente, aqui no Estúdio 77, no quadro Teletema, produtor musical que faleceu ontem, infelizmente, aos 78 anos, mas deixa uma obra fantástica, né, na música brasileira e na televisão brasileira também. Viva Guto Graça Mello! E assim eu encerro a edição de hoje do Estúdio 77, que tem produção, seleção musical e apresentação minhas. Eu sou Alexandre Ingrevalo, apoio de produção Bruno Trentin e Vitor Costa, redação de notícias, equipe de jornalismo da Rádio Cultura. A seguir você fica com João Marcelo Bosco e o Contraponto. A gente volta a se encontrar amanhã a partir das 2. Deixo aquele abraço, ótimo final de tarde para você e até amanhã. Tchau.
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8: Olá, eu sou João Marcelo Bosco e começa agora Contraponto, aqui na Rádio Cultura Brasil. Todas as quartas-feiras, 5 horas da tarde, a gente tem esse encontro aqui no FM Estendido 77.9 ou pelo aplicativo Cultura Play. Além de quarta-feira, 5 horas da tarde, você pode ouvir também aos sábados, 11 horas da manhã, aqui na Rádio Cultura Brasil, o melhor da música brasileira de todos os tempos. Começamos com Laurindo Almeida, um dos maiores músicos brasileiros no século XX, logo, um dos maiores músicos do século XX. Ele trabalhou com o Pixinguinha, com o Vila Lobos, nos anos 40 fez parte da banda que acompanhava Carmen Miranda, nos anos 50 foi para os Estados Unidos, onde gravou muitos álbuns, fez parte até do Modern Jazz Quartet, tocou no Poderoso Chefão. Realmente uma figura central, tem uma discografia gigante, 11 indicações ao Grammy americano, com 6 estatuetas. É o brasileiro mais premiado na história do Grammy americano. Então, assim, tem o Grammy latino, incrível, mas nessa época, bem no início, era apenas o Grammy americano. Ele continua sendo recordista. Laurindo Almeida com Stan Getz ao vivo, no Webster Hall, em 63, uma composição do Tom Jobim chamada Outra Vez. Essa música está no álbum Stan Getz with Guest Artist Laurindo Almeida, em 63, hein? Bom, na sequência, o mesmo Stan Getz recebe o Luiz Bonfá, outro grande nome do violão brasileiro, O Morro Não Tem Vez, de Tom e Vinícius, lançado no álbum Jazz, Samba Encore. Vamos ouvir também um álbum muito interessante. É Astrude Gilberto, com um dos grandes nomes do saxofone do jazz e também do jazz soul. Ele fez muito sucesso, Stanley Turrentine, aqui na música Brazilian Tapestry, composição do Elmir Deodato, presente nesse álbum lançado pela Astrude e por ele, Turrentine, em 1971. É isso aí, o Contraponto começa agora, aqui na Rádio Cultura Brasil, o melhor da música brasileira de todos os tempos.

Ouvimos aí Astrude Gilberto com Stanley Turrentine, Pão com Manteiga, que maravilha. Brazilian Tapestry é o nome da música, composição do Elmir Deodato, presente no álbum de 1971, Astrude Gilberto com Stanley Turrentine. Ouvimos também o Stan Getz com Luiz Bonfá, com Morro Não Tem Vez, de Tom e Vinícius, e abrimos com o Stan Getz recebendo Laurindo Almeida, ao vivo, no Webster Hall, em 63, a música outra vez, de Tom Jobim, presente no álbum Stan Getz with Guest Artist Laurindo Almeida, lançado em 63. 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Esse é o Contraponto, toda quarta, 5 horas da tarde, ou 11 horas da manhã, aos sábados. Seguindo com a música brasileira no mundo, um álbum que fez muito, mas muito sucesso, Herb Alpert Presents Sérgio Mendes e Brasil 66, naturalmente lançado em 66, a música Água de Beber, com o Sérgio Mendes e Brasil 66. É importante lembrar que o Herb Alpert vinha fazendo muito sucesso com Tijuana Brass em 65, chegou a vender mais álbuns do que os Beatles, abriu um selo, a AIM, e fez assim um catálogo incrível. Um dos seus primeiros grandes passos foi essa explosão mundial do Sérgio Mendes com a música brasileira. Ainda com Sérgio Mendes, diretamente de 1971, do álbum Stillness, a composição do Capinã e do Gilberto Gil, Vira Mundo. Fechando essa sequência, vamos ouvir Mountain, composição do Milton Nascimento com Cat Stevens, ele mesmo, quem gostava dessa música suave.

que ele fazia, sobretudo no início dos anos 70, quando fez muito sucesso, deve lembrar do nome Cat Stevens. E também, na composição de Mountain, Márcio Borges. O álbum Yawarete, de Milton Nascimento, de 1987. É isso aí, esse é o Contraponto. 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

Esse foi Walter Vanderlei com Saudade Querida, do Tito Madi, lá em inglês, quando foi lançada nos Estados Unidos, embora seja instrumental, o trabalho do nosso querido Walter Vanderlei, foi registrada como Beloved Melancholy, porque embora seja instrumental, o público americano e o público no mundo conseguiria entender melhor naquele momento o inglês. Essa música está presente no álbum Rainforest, assim como Summer Samba, So Nice, ou Samba de Verão, que é do Marcos Valle e do Paulo Sérgio Valle, os dois irmãos, com a letra em inglês do mesmo Norman Gimbel. Essas duas músicas fazem parte do álbum do Walter Vanderlei, chamado Rainforest, que tem, além dele, no órgão, tem o Claudio Sloan na bateria, o Bob Rosengarten na percussão e o José Marino no contrabaixo. A gente abriu essa sequência com uma música monumental de um álbum incrível.

incrível do Wayne Shorter, que tem a participação especialíssima do Milton Nascimento, com destaque na capa Native Dancer, de 1975, Ponta de Areia, música do Milton Nascimento e do Fernando Brant. Ouvimos também, na versão do Earth, Wind & Fire, a mesma música, com arranjos do Elmir Deodato. 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Toda quarta-feira, temos uma hora com o melhor da música brasileira de todos os tempos. Tem também o nosso horário aos sábados, 11 horas da manhã, pelo FM Estendido 77.9 ou pelo aplicativo Cultura Play. Abrindo a última sequência de hoje, a canção Velas Içadas, de Ivan Lins e Vitor Martins, mas aqui com o nome apenas de Velas, que foi a maneira que Quincy Jones chamou essa versão, com a participação especial do guitarrista e gaitista belga Toots Thielemans, fazendo parte do álbum The Dude, do Quincy Jones, de 1981. Também do Ivan e do Vitor, é a música Dinorá, Dinorá. Aqui temos uma gravação do álbum do George Benson, também produzido pelo Quincy Jones, em 1980. E aí tem uma turma da pesada, o Herbie Hancock tocando teclados, o Clare Fischer, grande, grande instrumentista, influenciou muita gente, inclusive o próprio Herbie, tocando piano, piano elétrico. Tem o pessoal aí que trabalha com Quincy Jones sempre, né? Patty Austin no vocal, Louis Johnson no baixo, do Brothers Johnson, e claro, como sempre, Paulinho da Costa tá em todas. 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

0: duas músicas do Ivan Lins e do Vitor Martins. Tivemos Dinorá, diretamente do álbum Gimme the Night, do George Benson. E ouvimos antes, abrindo, Velas, também do Ivan e do Vitor, com Toots Tillmans, participando do álbum do Quincy Jones. O álbum é The Dude, de 1981. Então tivemos aí 79, 80 e 81, lado a lado. É isso aí, essa foi mais uma edição do Contraponto aqui na Rádio Cultura Brasil. Eu sou João Marcelo Boscoli, muito obrigado. A gente tem a produção desse programa feita pela Sofia Razel e a sonoplastia do Wagner Freitas. Muito obrigado e até a próxima edição. Até lá!
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3: Começo de noite de quarta-feira, hoje é dia 6 de maio de 2026. Boa noite. Obrigado pela companhia. Está no ar mais um De Volta para Casa, até às 7 com as principais notícias do dia, prestação de serviço e a nossa música instrumental brasileira, é claro. Vamos abrir com um grande sucesso do Tom Jobim, tocada por ele, hein? Ao piano, Quebra-Pedra.

Quebra-pedra de Tom Jobim com ele, abrindo De Volta para Casa de hoje. Primeira notícia do programa diz respeito à defesa de Daniel Vorcaro, que entregou a proposta de delação premiada do dono do Banco Master à Procuradoria-Geral da República e também à Polícia Federal. Essa etapa antecede a discussão sobre os benefícios da colaboração e a devolução de recursos, né? Agora caberá à PF e à PGR analisar todo o conteúdo. Cada um dos anexos da delação deve tratar de um episódio diferente de irregularidades cometidas pelo ex-banqueiro e por outras pessoas, e deverão apresentar detalhes da situação, nomes dos envolvidos e a apresentação por meio de provas. Vorcaro apresenta no material os crimes que teria cometido, as condutas ilícitas que envolvem terceiros e também elenca provas que poderá apresentar caso o acordo de colaboração seja aceito pelas autoridades. Depois da apresentação desses documentos, que tramitarão sob sigilo, a defesa e os investigadores passarão a discutir as condições como redução e regime de pena e a qual ele vai ser submetido. E também discutirá os valores que terão de ser pagos por Vorcaro ao Estado, como multa ou ressarcimento. Aliás, agora no meio da tarde, depois da entrega dessa proposta de delação, né, dessas condições, o Supremo Tribunal Federal sinalizou que a devolução integral do dinheiro desviado por meio da corrupção será uma condição fundamental para que o acordo de colaboração seja homologado. Os investigadores estimam que o processo de verificação de relatos de Vorcaro deve levar pelo menos uns 2 meses. Ainda sobre delação, o Ministério Público aqui de São Paulo rejeitou a delação premiada discutida nos últimos meses com os empresários Mohamed Hussein Murad, conhecido como Primo, e Roberto Augusto Leme da Silva, ou Beto Louco. Eles foram os principais alvos da Operação Carbono Oculto e acusados de comandar um esquema bilionário do PCC no setor de combustíveis. Os promotores apuram um esquema sofisticado de sonegação fiscal, lavagem de dinheiro, corrupção, fraudes no mercado de combustíveis e que teria sido comandado pelo Beto Louco e pelo Primo. Os dois estão foragidos desde agosto de 2025, mas por conta da Operação Tank, que foi deflagrada pela Polícia Federal no mesmo dia da Carbono Oculto. A defesa dos empresários afirmou que não vai se manifestar porque o processo é sigiloso. 6:06, agora a gente vai ouvir música. Na volta, vamos falar de pesquisas políticas e intenções de voto. Neste momento, separamos para tocar uma do Torquato Mariano. Interpretação dele: Tudo o que eu não consegui dizer com palavras.

Tudo que eu não consegui dizer com palavras de Torquato Mariano aqui no De Volta para Casa. 6h12. Vamos falar de pesquisas eleitorais. A pesquisa Quest, divulgada nesta quarta-feira, coletada em 10 estados brasileiros, mostra que a desaprovação do presidente Lula supera a aprovação com maior margem no Paraná, em São Paulo e em Goiás. Já Pernambuco, Bahia e Ceará são os locais onde a aprovação supera a desaprovação. A pesquisa mostra também que, na média dos 10 estados, Lula é desaprovado por 52% dos eleitores e aprovado por 43%. Em 4 dos 10 estados, a aprovação supera a desaprovação. São eles Pernambuco, Bahia, Ceará e Pará. Os números são provenientes da pesquisa feita pela Quest entre os dias 21 e 28 de abril. No total foram ouvidas 11.646 pessoas presencialmente, cara a cara. A margem de erro é de 2 pontos percentuais para São Paulo e 3 pontos para os demais estados pesquisados. A propósito, a pesquisa Quest também constatou que o senador Flávio Bolsonaro aparece à frente do presidente Lula aqui em São Paulo em um cenário de segundo turno, testado pela pesquisa realizada nesse período que mencionei, enquanto o petista lidera em estados do Nordeste. Em Minas Gerais, há um empate técnico. O filho do ex-presidente Jair Bolsonaro marca 47% entre os paulistas, ante 35% do atual chefe do executivo, 12 pontos percentuais de diferença. Flávio também registra vantagem no Rio Grande do Sul, no Paraná, em Goiás e no Rio de Janeiro. Em contrapartida, Lula está na dianteira na Bahia, em Pernambuco e no Ceará. Lá no Pará, o petista tem 7 pontos de vantagem, enquanto em Minas Gerais aparece numericamente à frente com 39% das intenções contra 36% de Flávio, que configura um empate técnico. E essa não foi a única pesquisa divulgada hoje. Saiu também uma outra da Meio Ideia, que diz que o senador Flávio Bolsonaro mantém empate técnico com o presidente Lula numa simulação de segundo turno para as eleições. No confronto direto, Flávio marca 45,3% contra 44,7% de Lula. A diferença de 0,6 ponto está dentro da margem de erro, que é de 2,5 pontos percentuais. Esse é o segundo mês seguido em que o senador aparece numericamente à frente do presidente num cenário de segundo turno nessa pesquisa. Pesquisa que ouviu 1.500 pessoas em todo o Brasil, de sexta-feira, dia 1º, até esta terça, por meio de contato telefônico. O intervalo de confiança é de 95%. Só para lembrar, em abril, 60,4% dos eleitores do Flávio diziam que poderiam mudar de candidato. Agora, esse índice caiu para 43%. Entre os eleitores de Lula, a disposição para trocar de voto permaneceu estável em 27%. Em uma outra simulação de segundo turno, Lula marca 44,7% ante 40% do ex-governador de Goiás, Ronaldo Caiado. Num embate com o ex-governador de Minas, Romeu Zema, o pré-candidato à reeleição, presidente Lula, tem 44% contra 39% do rival. No cenário estimulado de primeiro turno, Lula lidera com 40% e Flávio tem 36%. Caiado aparece em terceiro com 5,6%, Zema 3% e Ciro Gomes 2,3%. 6h15, seguimos com De Frente para o Crime, música de João Bosco com Aldir Blanc. Quem toca é o Rio do Hora e o Romero Lubambo.

Com a harmônica de Rio do Ora e o violão do Romero Lubambo, de João Bosco e Aldir Blanc, de frente para o crime. Vamos falar de economia. O ministro da Fazenda, Dario Durigan, afirmou nesta quarta que não abre mão do remessa conforme. O programa regularizou e passou a controlar a importação de produtos de baixo valor aqui no país, né? Mas ele admitiu que o fim da chamada taxa das blusinhas está em discussão dentro do governo. Essa taxa das blusinhas é uma alíquota de 20% de imposto sobre a importação de encomendas internacionais com valores abaixo de 50 dólares. A cobrança foi iniciada em agosto de 2024. Controversa, a taxa é alvo de críticas de parte dos consumidores brasileiros, principalmente por encarecer produtos populares de baixo valor e reduzir a atratividade de plataformas internacionais. A manutenção da tarifa foi defendida pelo vice-presidente da República e então ministro do Desenvolvimento, Geraldo Alckmin, para defender a indústria nacional de produtos de baixo valor. O Supremo Tribunal Federal começou a julgar nesta quarta ações que tratam das regras de distribuição entre os estados e municípios dos recursos resultantes da produção do petróleo. A última proposta apresentada estabelecia distribuição mais igualitária entre produtores e não produtores. Estados produtores afirmam que a mudança causaria prejuízos bilionários. O julgamento teve início com a apresentação do relatório da ministra Carmen Lúcia, que há 13 anos proferiu uma decisão individual que suspendeu a legislação em debate. A determinação da relatora impediu a aplicação imediata das regras de partilha. Agora, a ministra apresenta um resumo da tramitação das ações e, na sequência, participantes do processo fazem as sustentações orais. O tema chegou a ser colocado na pauta em 2020, mas foi retirado a pedido de 17 governadores que buscavam um acordo com o governo federal. 6h22, seguimos com Marieta, música de Guilherme Arantes, interpretação dele.

0: Guilherme Arantes tocando dele Marieta. 6h23, hora de falar do Jornal da Cultura com a Rita Lizauskas. Rita, boa noite.
1: Boa noite, tudo bom?
0: Tudo em ordem. Bom, hoje foi entregue aquele famoso pendrive com as argumentações iniciais da defesa de Vorcaro, pensando já na delação premiada, né?
1: Exatamente. A defesa do banqueiro entregou à PF, né, à Polícia Federal e também à Procuradoria-Geral da República, os anexos ali da proposta de delação premiada. Esse material já começou a ser analisado ali pelas autoridades que fizeram ali uma força-tarefa que deve durar até 2 meses, né? Então, imagina a quantidade de documentos. É, tem que checagem de documentos, verificação dos relatos, até eventuais pedidos de complementação de informação. E aí, eles vão decidir se vão receber, se está ok, se vai ser aprovada. E aí, o STF, o Supremo Tribunal Federal, tem que dar o aval. Somente após essa validação do conteúdo, o relator do caso, o ministro André Mendonça, decide se homologa ou não a delação.
0: E lembra que o Supremo já se pronunciou, pelo menos para dizer, olha, se o dinheiro não for devolvido, nem vem, porque não vai ser nada, nada vai seguir adiante. Né?
1: Exatamente. E também precisa haver informações que vão além dos celulares, né? Porque foram 8 celulares que estão em poder da Polícia Federal, estão analisando, então ele precisa entregar coisas que
0: isso
1: não
0: ele
1: estão.
0: Já tem.
1: Exatamente, né? Isso já está ali, né? Já é como prova, porque o valor da delação é você entregar coisas, né, que além disso. Então a gente vai falar sobre isso. Vamos falar também sobre a nova pesquisa Meio Ideia, que mostra um empate técnico entre o presidente Lula e o senador Flávio Bolsonaro num eventual segundo turno das eleições à presidência da República. Para o primeiro turno, na intenção de voto estimulada, o presidente Lula lidera com 40%, o senador Flávio Bolsonaro vem atrás com 36%. Aí a gente tem Ronaldo Caiado, ex-governador de Goiás, com 5,6%, o ex-governador de Minas, o Zema, com 3%, Ciro Gomes, do PSDB, 2,3%. Ciro Gomes está sendo testado também, né? Porque o PSDB tem esse sonho de que ele seja candidato à presidência da República, embora ele seja candidato ao governo do estado do Ceará. A gente vai falar da agenda do presidente Lula, que deixou o Brasil na tarde de hoje para ir para os Estados Unidos e deve ser recebido amanhã, às 11 horas da manhã, no horário local de Washington, meio-dia, aqui em Brasília, no Salão Oval da Casa Branca. A agenda prevê ali uma reunião, seguida de um almoço de trabalho na residência oficial do presidente americano, com participação de ministros, de auxiliares ali dos dois governos. No ano passado, tem uma tensão aí no ar, porque a gente lembra, né? No ano passado, o presidente Trump protagonizou ali episódios de constrangimento de líderes estrangeiros. Aconteceu com o Volodymyr Zelensky, ucraniano, o sul-africano também, o Ramaphosa. Encontros ali marcados por declarações duras, acusações, mas os auxiliares do governo brasileiro interpretam que isso não vai acontecer. Donald Trump ligou para o presidente Lula na semana passada, com sinal ali pedindo por esse encontro, num tom cordial. Então, eles estão apostando que vai ser algo diferente do que foi com esses líderes estrangeiros. E o momento é diferente também, né? Donald Trump está todo enroscado com essa questão da guerra contra o Irã, né? Então, pode ser ali uma agenda positiva tanto para o Lula quanto para o Trump.
0: Sejamos otimistas, mas nem tudo que Trump fala, ele escreve.
1: Exatamente, e ele é intempestivo, né? Então não dá para saber, né? É expectativa, e acho que é até por isso que o Brasil disse sim e topou esse encontro. Hoje a gente vai estar com o jornalista Leonardo Sakamoto, que é o doutor em ciência política, e o presidente do Instituto Ideia, né? Que a gente vai falar dessa pesquisa no jornal, e pesquisador da Universidade George Washington, o Maurício Moura.
0: Então tá bom, bom jornal para você.
1: Espero todos vocês às 9.
0: Até.
1: Até.
0: Por aqui seguimos com o Almir Stocker, o alemão, tocando dele Mal Passado.

0: Mal passado de alemão, interpretação dele aqui no De Volta para Casa. Parada para um rápido intervalo, na volta tem mais informações, mais música instrumental brasileira, é claro. Até já.
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3: 6h35, retomo de volta para casa, tráfego pesado, hein? Começo de noite de quarta-feira com 797 quilômetros de vias congestionadas, segundo cálculos apresentados pela CET. Deixa eu fazer um alerta importante. Termina hoje o prazo da Justiça Eleitoral para que os brasileiros regularizem pendências com a Justiça Eleitoral. Quem precisa transferir o título, atualizar cadastro, resolver outras questões, pode fazer isso de forma remota, ainda dá tempo, pelo site do Tribunal Superior Eleitoral, na seção Autoatendimento Eleitoral. Então bota lá na busca TSE e procura Autoatendimento Eleitoral. Quem não regularizar a situação, até hoje, não poderá votar nas eleições gerais de outubro, quando serão escolhidos presidente da República, governador, deputados, né, e também os senadores. E você também pode consultar se há pendências no título eleitoral por meio do autoatendimento eleitoral do site do TSE. Tarde de quarta-feira, com sol, poucas nuvens aqui na capital paulista. Hoje a média de temperatura máxima bateu os 29,2 graus. E o dia vai terminando com tempo estável e termômetros caindo. A presença de uma massa de ar seco vai continuar garantindo tempo estável, seco nos próximos dias. A quinta-feira será, por exemplo, ensolarada, com termômetros em elevação. No fim da tarde, a entrada da brisa do mar favorece o aumento das nuvens por aqui e, de novo, a queda das temperaturas. A mínima prevista é de 17 graus e a máxima, mais uma vez, pode alcançar os 29. Às 6 horas e 37 minutos, seguimos com Atlântico, essa música de Ernesto Nazaré. A gente trouxe com o Ricardo Hess Trio.

Ricardo Hertz Trio tocando de Ernesto Nazaré, Atlântico. 6h41 agora. O ministro dos Transportes, Jorge Santoro, anunciou nesta quarta-feira novas funcionalidades da CNH do Brasil, aquele aplicativo de CNH. O aplicativo que passa a mostrar instrutores habilitados e também autoescolas que podem ser encontrados na região de interesse do aluno. No aplicativo agora também é possível dar avaliação de 0 a 5 estrelas para o instrutor e para a autoescola. E as aulas serão cadastradas no app, gerando um certificado para o aluno. Já os instrutores passam a ter dentro do aplicativo uma credencial de instrutor de trânsito, que, segundo o ministro, vai facilitar a identificação por parte das autoridades de fiscalização. O Instituto Liberta iniciou uma campanha chamada Conversas que Protegem, no metrô de São Paulo, com o objetivo de ampliar a conscientização sobre a violência sexual contra crianças e adolescentes. Como parte da iniciativa, vagões da linha 3 vermelha foram envelopados com mensagens educativas. A ação acontece até dia 29 de maio e inclui a distribuição de 20 mil exemplares do Guia Saber Liberta nas estações Luz e República. Esse material reúne orientações para que os responsáveis conversem com as crianças sobre temas como limites corporais, identificação de situações de risco e segurança no ambiente digital. A partir do dia 18 de maio, quando se comemora, né, se celebra o Dia Nacional de Combate ao Abuso e à Exploração Sexual de Crianças e Adolescentes, conteúdos de prevenção também serão exibidos nos telões e totens das linhas 1, azul, 2, verde e 4, amarela. A expectativa é alcançar 17 milhões e meio de passageiros. Às 6h42, a gente segue com o Quartetinho. É uma música da Maria do Carmo Barbosa de Melo. Boa tarde, povo. Eu fiz o anúncio errado aqui, desculpa. Daqui a pouco a gente toca essa. Antes tem o Antônio Valdetaro e Grupo. É uma música dele, chamada Uru Blues Malandro. Então daqui a pouco tem o Boa Tarde, Povo. Agora você ouve Uru Blues Malandro.

Ouro Blues Malandro, de Antônio Valdetaro, com ele grupo. 6h47, todos os passageiros que continuam a bordo do cruzeiro de luxo atingido por um surto de hantavírus estão assintomáticos. Foi o que anunciou nesta quarta-feira o governo da Espanha. A ministra espanhola da Saúde, a Mônica Garcia, diz que os cidadãos não espanhóis serão repatriados e que os 14 passageiros que são espanhóis serão transferidos para um hospital lá de Madrid, onde ficarão em quarentena assim que o navio atracar. Uma disputa interna lá na Espanha vem impedindo essa operação, porque o navio estava previsto para atracar na manhã de hoje, lá em Tenerife, nas Ilhas Canárias, que pertencem à Espanha, só que o governo regional diz que não é a favor disso, não. A permissão para a embarcação atracar no arquipélago havia sido dada pelo governo da Espanha. O conglomerado de redes sociais da Meta anunciou hoje que vai começar a analisar a altura e a estrutura óssea dos usuários em fotos publicadas no Instagram, a fim de dividir os perfis em faixas etárias. A tecnologia chega ao Brasil, Estados Unidos e União Europeia, depois de alguns testes feitos lá na Austrália, Reino Unido e no Canadá. Quem tiver menos de 13 anos vai ter o perfil apagado, como determinam as normas da comunidade de plataformas do grupo. Hoje, idades nas plataformas da Big Tech, a idade por si só, né? Ela é autodeclarada, a pessoa diz que em que ano nasceu, diz que idade tem, e a obrigação de verificar a faixa etária dos usuários no Brasil vai ter início apenas no segundo semestre do ano que vem. Mas a Meta diz que a medida é um esforço para garantir que menores tenham experiências seguras e positivas. Agora sim, de Maria do Carmo Barbosa de Melo, com o quartetinho Boa Tarde, Povo.

0: Boa tarde, povo de Maria do Carmo Barbosa de Melo com o Quartetinho. São 6h54. A Japan House acaba de inaugurar a exposição Kigumi, revelando a carpintaria por trás da junta de madeira. Trata-se da segunda parte do projeto Imbuídos das Forças das Florestas do Japão, dedicado à marcenaria tradicional japonesa. Os mais de 50 encaixes selecionados pelo curador Marcelo Nishiyama revela uma técnica que consiste em entalhar e unir peças de madeira sem o uso de pregos, parafusos ou ferragens. Bom, a mostra segue em cartaz até dia 2 de agosto, com entrada gratuita, e a visitação é aberta de terça a sexta, das 10 da manhã às 6 da tarde. Aos sábados e domingos, das 10 da manhã até às 7 da noite. E o último episódio desta temporada do videocast Despachados já está disponível. Os anfitriões Samir Schwaib e Roberto Justo recebem como convidada a presidente da Associação dos Advogados, Paula Lima Hipólito. 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
1: Temos que nos provar tecnicamente melhores, não pode errar. Né? Acho que não pode deslizar em momento algum, porque quando isso acontece, normalmente é atrelado ao gênero. Então a gente sempre tem um desafio maior. Mas a gente sabe que existem políticas para garantir a presença feminina, o que gera, às vezes, muito questionamento, né? Tá ali por conta da competência? Não tá? Qual foi o fator que a colocou naquela posição? Então, esse tipo de questionamento faz uma autocobrança muito maior da própria mulher. E para mostrar que não tem nada a ver com isso, a gente sempre acaba tendo que nos provar com mais rigor, com mais conhecimento e com menos possibilidade de errar.
0: 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Para terminar, o grupo Cadeira de Balanço toca de Henrique Araújo e Marcelo Miranda, Henrique no Cabaré.

0: Esse foi o grupo Cadeira de Balanço, tocando do Henrique Araújo com Marcelo Miranda, Henrique no Cabaré. E assim a gente conclui o De Volta para Casa de hoje, com a produção da Gabriela Paques, apoio de produção do Gabriel D'Ângelo, seleção musical Eduardo Weber, mesa de som Armandino Corbal, trabalhos técnicos Wagner Freitas. Eu agradeço pela companhia, deixo aqui o meu desejo de uma linda noite, um perfeito descanso e a gente se encontra até amanhã. Boa noite, somos cultura.
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0: Olá, bem-vindos. Começando o nosso Coletânea com os sucessos da música brasileira aqui pela Rádio Cultura Brasil. Fique com a gente.

Banda Skank de Samuel Rosa e Chico Amaral, Vou Deixar. Abrindo o programa de hoje, Nando Reis e os Infernais, música do Nando, O Mundo é Bom, Sebastião. Seguindo agora com Zélia Duncan.

0: Né? Cássia Eller, música de Nando Reis, Luz dos Olhos, antes Marisa Monte, dela e Arnaldo Antunes, Não Vá Embora. E eu abri esse bloco com Zélia Duncan, parceria da Zélia com Christian Oyens, Enquanto Durmo.
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Aqui no Coletânea, pela Rádio Cultura Brasil, ouvimos nesse bloco Verônica Sabino, na parceria de Cristóvão Bastos e Chico Buarque, Todo Sentimento. Antes, Maria Bethânia, composição de Adriana Calcanhoto, Depois de Ter Você. E abrindo o bloco, Nara Leão, de Roberto Carlos e Erasmo Carlos, Proposta. Agora, abrindo o próximo bloco, tem a própria Adriana Calcanhoto.

0: Emílio Santiago, de Carlos Cola e Gilson, Verdade Chinesa. E antes, aqui no Coletânea, duas composições de Adriana Calcanhoto, com Gal Costa, Esquadros, e com a própria Adriana, Metade.
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0: Banda 14 Bis, na música de Flávio Venturini e Guarabira Espanhola, e antes o encontro de Simone e Chico Buarque, versão do Chico para a música de Pablo Milanés e Holanda. Fechando assim o nosso Coletânea de hoje aqui pela Rádio Cultura Brasil. Produção e apresentação minhas, eu sou Alexandre Ingrevalo. Trabalhos técnicos, Ariel Novaes. Valeu, muito obrigado pela sua companhia. Deixo aquele abraço e até a próxima. Tchau.
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10: Eu sou Fernando Uzeda.

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Rosa Passos, Della Ivan Lins e Fernando Oliveira, Abajur Lilás. João Bosco, Dele Aldir Blanc, Falso Brilhante. Seguimos com o Criolo e Maíra Andrade.

0: Mariana Aidar, de Eduardo Nazarian, Kizomba, e Criolo e Maíra Andrade, de Criolo Ogum Ogum.
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Ed Mota, de Moacir Santos, Inei Lopes, Orfeu e Elza Soares, de Bala e Manuel, Bahia de Todos os Deuses. Agora, Ney Matogrosso.

Tim Maia de Carlos Lira e Vinícius de Moraes, Primavera. Elis Regina e Tom Jobim de Tom Jobim, Bonita. Na sequência, Letúcia.

0: Beto Guedes, dele Chico Amaral e Luiz Guedes, Se Ela Deixar. Letúcie, de Letícia Novaes e Lucas Vasconcelos, de Mãos Dadas.
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0: Cássia Eller, de Gilberto Gil e Benê Fonteles, Pedra Gigante. Moraes Moreira, dele e Fausto Nilo, Meninas do Brasil.
1: Faremos um rápido intervalo. Daqui a pouquinho, eu volto com a programação musical da Rádio Cultura Brasil. Até já.
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13: 21 horas.
0: Rádio Cultura Brasil, de volta com nossa seleção musical. Luiz Melodia.